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1: 1:07.

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0: 3:50.
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2: Bom dia, estamos aqui na Rádio Paraty FM 87,5 MHz, a rádio da cidade. Programa Aprem Comunicação, informando para aprimorar o conhecimento. Hoje, dia 12 de setembro de 2026, agora são 8 horas e 6 minutos. Programa Aprem Comunicação, todos os sábados, das 8 às 10, com você, apresentação Flávia Cearito e mediação Carla Buzo. Já vou logo dando meu bom dia para ela. Carla Buzo, bom dia!
3: Bom dia, Flavinha, tudo bem, minha amiga? Bom dia aos nossos ouvintes, um ótimo sábado, com essa chuvinha gostosa que dá vontade de ficar na cama. Então, fique na cama, mas acompanhe a gente aqui na Aprem Comunicação.
2: Muito bem, Carla Buzo. Carla, todos os sábados nós estamos aqui prestigiando, trazendo esse grande movimento, essa energia, comunicação musical, agora sertanejo aqui. Sim. Também junto com Carla Buzo, esse palco que você traz aqui para nós, né? Com as notícias do mundo sertanejo, tudo em revista. Então é muito bacana isso, esse trabalho que você vem fazendo aqui na Rádio Paraty, porque a Rádio Paraty é isso, né, Carla? A Rádio Paraty é cultura, é música, é entretenimento, mas também é muita notícia.
3: Exatamente, Flavinha. Sempre trazendo as melhores notícias para os nossos ouvintes, né? Notícias boas, fresquinhas e que vão dar um up em todo mundo nesse final de semana.
2: Muito bem, Carlinha, nós estamos aí nesse momento, né, quase chegando a eleição, a gente já tá vendo muita placa, graças a Deus não tem mais aqueles papelzinhos na rua jogado,
3: nossa,
2: né?
3: Pra escorregar aquilo num tempo molhado, Deus me livre.
2: Coisa boa, né, Carla? A gente vê o quanto que melhorou a cidade em termos de limpeza, né?
3: Sim, sim.
2: Tudo bem que a gente ainda escuta umas musiquinhas por aí, né, ainda vê bastante, aqueles banners, né, que eles deixam lá
3: no canto. Fala Satsuki, né?
2: Como é que chama?
3: Acho que é lambi-lambi, alguma coisa
2: sei lá,
3: assim.
2: Sei lá, mas vamos lá. Como eu costumo falar que são os banners deles lá.
3: É,
2: né?
3: Verdade.
2: O que acontece? O que eu vejo é assim, eu acho que todos têm o mesmo direito, né?
3: Sim.
2: Estão ocupando as calçadas? Estão, mas no cantinho, até aí tudo bem. Mas o que eu vejo uma tremenda incoerência e eu acho que uma maldade lascada é que quando se tem vários candidatos lá, você começa a ver que alguns estão derrubados.
3: Sim.
2: E quem tá do lado vai lá e derruba o do outro. Isso é uma sujeira lascada, uma falta de índole, né? Porque é espaço para todo mundo e é democracia. Você quer derrubar aquele que a população às vezes quer votar? Ou você não gosta, mas respeita? Aonde que fica o respeito em tudo isso? Aí você vê o seguinte, a pessoa que faz isso é séria? Será que a pessoa que faz isso vai ter o mesmo

0: zelo, mesmo cuidado com a cidade, ou com o estado, ou com a questão federativa, da mesma forma?
1: Não vai.
0: Então, assim, eu olho a questão da índole e da ética. E já começando por aí, você já começa a ver que pode ser um sabotador.
1: Sim, sim.
0: E, ou uma equipe sabotadora, eu o que falo, não é legal.
1: Eu falo pra você, uma equipe, Flavinha. Porque eu presenciei isso nessa semana. Eu tava de carro na rua, certo?
0: É.
1: E tinha lá o banner de um determinado candidato. E eu vi nitidamente. Chegou uma pessoa da equipe de outro candidato, tirou o banner dele e trocou o que estava naquele local, Flávia. Eu estava dentro do carro estacionado e vi essa cena.
0: Então, eu acho isso péssimo. Eu acho que tinha que ter, eu acho que tinha que ter fiscalização para isso.
1: Sim.
0: Né? Porque são direitos iguais, são candidaturas iguais, todas as candidaturas tiveram que apresentar documentos e as suas equipes também têm que ter índole.
1: É lógico.
0: Então é assim, pessoal, sabotagem, né? E aí a gente começa a falar sacanagem, né? Com política.
1: É,
0: já começa para a população ver, né? O que que tá acontecendo? E eu achei uma... Vou falar, uma perdição isso aí, viu, Carlinha? Eu olhei isso daí e falei, meu Deus, nosso país tá perdido mesmo.
1: Tá perdido.
0: Nosso município tá perdido, porque as pessoas que estão atuando, as pessoas que estão na política, elas já começam da base.
1: Exato.
0: Da base a ter que burlar, a ter que sabotar, a ter que detonar. E aí a gente vê onde fica o respeito com a população, onde fica o respeito com a democracia, onde fica o respeito com o outro.
1: É, por isso que eu te falei, Flavinha, eu vi a pessoa fazendo isso. Então, realmente, a gente fala, meu Deus, que país é esse, como diz a música, né, Flavinha?
0: É, pois é, Carlinha, aí a gente pensa muito, né, como que vai ficar a situação da nossa população em relação a tudo isso, né?
1: Exato.
0: Bom, vamos então iniciando o nosso programa aqui, estamos aguardando os nossos convidados especiais chegarem. Hoje o tema seria capoeira, né? Eles ainda não chegaram aqui no estúdio, muita chuva hoje na cidade de São Bernardo do Campo. Então, você que está dirigindo, você que é pedestre, muita atenção aí nas ruas, né? É, carros aí, cuidado na frenagem, muito cuidado em relação aos semáforos, né? E o piso está muito liso, muita água rolando, vai cair muita água ainda. É, estão os meteorologistas aí, estão apreensivos, falando que pode vir um tornado para o Brasil. O Brasil nunca teve um tornado, né? Então, essa questão de estar passando El Niño e tudo mais, está ficando difícil. Já fazem aí 4, 3 dias que está chovendo na nossa região. Tudo bem que aqui é a terra da garoa, né, Carlinha? Aqui,
1: garoa,
0: a gente tinha desacostumado a ser a terra da garoa. Mas ainda temos muita chuva, né? Hoje o dia está bastante, mas não está frio.
1: Não está.
0: Né? Então, uma temperatura até que agradável. Mas nós temos que tomar muito cuidado aí com essa questão. E agora começa a vir as doenças também, né? Estamos quase entrando na primavera, dia 22 de setembro entra a primavera, né,
1: sim,
0: Carlinha?
1: Sim,
0: eu adoro a primavera.
1: Ah, eu também gosto. A cidade fica muito mais bonita, florida.
0: É, então. É maravilhoso. Eu nasci na época da primavera, então eu fico feliz da vida, né? Então, você fez aniversário, né, Carlinha? A gente comemorou aqui, você estava aqui no estúdio.
1: Uhum.
0: O senhor Antônio Stack hoje não está conosco, nós não temos assunto político hoje. Quando tiver assunto político, sim, o senhor Antônio Stack está aqui. Aliás, eu quero fazer um agradecimento ao senhor Antônio Stack de sempre estar presente quando a gente convida, solicita,
1: sim,
0: né? Um jornalista muito experiente, muitos anos aí de rádio, né? Fundador da Rádio Paraty FM. E quero enaltecer também a nossa diretoria, né? É, o nosso presidente Romário Firmino, o nosso diretor Toninho Moura de programação e a Sheila Justiniano aqui na parte financeira. O trabalho excelente, que trabalho magnífico que vocês estão fazendo, coibindo, né, intrigas, coibindo a falta de respeito, né? Aqui realmente o regimento, as coisas que acontecem na Rádio Paraty estão acontecendo da forma correta, graças a Deus. É uma rádio que ela está sempre em expansão. Nosso estúdio está lindo, né, Carlinha?
1: Nossa, nosso estúdio está maravilhoso. Depois a gente vai colocar algumas fotinhos aí nos status para vocês acompanharem como o estúdio ficou. Com cara de estúdio, Flávia, uhum, vamos dizer assim.
0: Muito bem. E nós estamos aqui sempre buscando a informação, sempre buscando a necessidade de estar trazendo o melhor para você.
1: Exato.
0: Carlinha, vamos de mundo sertanejo, iniciando aqui na pré-comunicação, porque a hora que chegar os nossos convidados, né, nós temos aqui que estar aqui prontamente atendendo nossos convidados. Carlinha já está paramentada com seu lindo chapéu de palha, coisa linda. É palha, né, Carlinha?
1: É palha, isso é palha.
0: Lindo, um trançado maravilhoso, achei magnífico, viu? Parabéns.

0: Obrigada, Flavinha, obrigada. E assim, Flavinha, temos muitas novidades, inclusive aqui para a nossa cidade de São Bernardo, no que se diz respeito ao mundo sertanejo e dos rodeios. Daqui a pouco eu falo mais. E vamos começar falando que essa semana tivemos ontem o rodeio de Itaquá, ontem, eles adiaram uma semana devido às chuvas, né? Mas tivemos o show do Gustavo Lima na sexta-feira, que foi muito bom. Ontem nós tivemos Henrique Juliano e hoje é o encerramento. Itaquá foi uma cidade que há muitos anos tem tido um rodeio e que tem sempre se aprimorado, sempre trazendo o melhor para as pessoas. E como eu disse, em São Bernardo nós temos muitas novidades. Inclusive, Flavinha, o rodeio de São Bernardo que foi confirmado. Vai acontecer agora entre os dias 20 e 21 de novembro, ali no espaço do lado da Avan, Flavinha. Tá? Eu tenho em contato com o pessoal da organização, com a JP Eventos, e logo nós traremos aí a Line Up, tudo que vai ter nesse rodeio, tudo que a gente vai ter de novidades, de shows, e a Paraty com certeza vai estar acompanhando isso junto com a Prem e com o jornal Galera do Chapéu. No dia 7 de novembro também teremos no Estância Alto da Serra o churrasco On Fire de Fernando e Sorocaba. Uma experiência magnífica para quem já foi e quem não foi vai amar também. Churrasco o dia inteiro e mais 3 horas de show de Fernando e Sorocaba. Esse aí com certeza estaremos lá também para transmitir para vocês, pessoal. E também essa semana, no começo do mês agora, a dupla Mai e Gabi lançaram mais uma música em parceria com o DJ Juninho Dantas. O lançamento da música Arena virou pista, que traz uma mistura contagiante da identidade country e as batidas eletrofunk. Eles estão misturando um pouquinho, falaram, mas tá ficando um ritmo gostoso para aquele pessoal que gosta de dançar, que gosta de curtir. Nós tivemos agora no mês de agosto também o encerramento da festa do Peão de Barretos, que foram 10 dias maravilhosos. Tivemos o anúncio da dupla Chitãozinho e Chororó como os embaixadores de 2027, ou seja, essa edição promete. E tanto promete que os rumores aí que estão correndo são justamente da volta do astro Gert Brooks pela terceira vez no Brasil. Não sei se vocês sabem, meus ouvintes, mas na última vez que ele teve aqui em 2016, se eu não me engano, o Gert Brooks, ele doou todo o seu cachê para o Hospital do Câncer de Barretos e ele não cobrou um centavo nem para hospedagem, para trazer os equipamentos, foi tudo bancado por ele mesmo. Então, eu já imagino que o próximo show também vai ser incrível e esse eu faço questão de estar lá em Barreto. Se você puder, vai comigo, né, Flavinha?
1: Com certeza. Vamos passear.
0: Vamos passear.
1: Vamos ver gente bonita. Vamos passear, vamos ver gente bonita. Vamos fazer a coisa acontecer, né, Carlinha?
0: Exatamente. E eu queria depois, Flavinha, que já que a gente falou de Gert Brooks, no final do programa aí, depois eu vou te passar uma música dele.
1: Cola aqui pra mim no privado.
0: Tá colocando, perfeito. Isso. Por que, Flavinha? Porque o Gert Brooks é um dos maiores artistas country. Então se prepare, gente. Ontem o pessoal, inclusive da comitiva Luar do Sertão, a minha amiga querida Clarice, me mandou mensagem querendo saber mais sobre a festa do peão aqui de São Bernardo, porque as comitivas com certeza vão estar em peso, Flávia.
1: Muito bem, Carlinha, muito bem. Nosso programa das 8 às 10 da manhã, com muito conteúdo pra você. Carlinha, pode passar a música aí que a gente já coloca.
0: Lógico, eu já vou te mandar aí, Flavinha.
1: Muito bem, vamos finalizar então com essa música aqui. Tem mais alguma coisa do bloco, Carlinha?
0: Não, seria,
1: muito bom.
0: Hoje seriam essas as novidades. Eu te mando no
1: Sabe o que eu quero? Eu quero que você busca por onde vai estar Paula Fernandes pra nós
0: eu
1: depois.
0: Eu busco.
1: Adoro Paula Fernandes, sabia?
0: Nossa, a gente brinca, né, que ela foi cancelada, que o pessoal falou que não chamava ela pra mais nada.
1: Uhum.
0: Mas você viu que em Barretos ela voltou com tudo.
1: Uhum.
0: Tá? E naquela entrada dela, triunfal, cantando Ave Maria em cima do cavalo, foi linda.
1: Muito
0: e
1: bem.
0: Ela tá com um projeto, que é o 30 e poucos anos, Flavinha, que vamos ter shows agora em São Paulo. Eu vou trazer depois pra vocês.
1: Legal! Ó, esse show eu quero ir, hein, Carlinha?
0: Esse nós vamos.
1: Esse show a gente tem que bombar, porque, além de aproveitar, porque eu adoro a voz dela. A voz dela é magnífica.
0: Não, ela é incrível. Flavinha, eu tô te mandando aí no, na Família Paraty a música, tá, tá bom? Aí você coloca pros nossos ouvintes, por favor, que é justamente uma música incrível, maravilhosa, do Gert Brooks, para começar um sábado animado.
1: Então vamos lá, Carlinha. Vamos então de Gert Brooks, é isso?
0: É isso mesmo, Gert Brooks.
1: Gert Brooks. Para você, aqui na Rádio Paraty FM, programa Prem Comunicação e, olha, oferecimento Carla Abuso. Vamos lá, Carlinha, para a gente ver como que está funcionando tudo. E a gente vai oferecer para quem, Carlinha? Para quem você quer oferecer essa música aí?
0: Eu ofereço a todos os meus amigos do meio do rodeio, todos os nossos ouvintes. Ofereço às pessoas que amam esse mundo country, não é verdade?
1: É isso aí. Tá? Então vamos lá. Vamos ouvir aqui agora, então, Gert Brooks, aqui na Rádio Paraty FM, a rádio da cidade.

0: É isso aí, Carlinha, coisa boa, né? Música sempre é bem-vinda e a gente emociona o coração porque música também é musicoterapia, né, Carlinha?
1: Exatamente.
0: E por ser musicoterapia, vamos aqui então escutar a nossa música aqui do programa também, a nossa gente, que é pra gente dar animada
1: pra
0: também
1: dar
0: aqui nesse dia chuvoso, mas gostoso, né, Carlinha?
1: Exatamente.
0: Vamos lá.
1: Exatamente.

0: ligação para os nossos ouvintes, acalmar o coração, mas com alegria, né, Carlinha?
1: Exatamente. Para complementar esse dia gostoso, chuvoso, mas com aquele climinha bem especial que só aqui na Prem a gente consegue, né, Flavinha?
0: É isso aí, Carlinha. E tem mais uma coisa, né, Carlinha? A gente sabe o quanto que é importante a gente acalmar nosso coração. Nós estamos numa época, né, que vivenciamos já muitas violências, já tivemos muitos conflitos, e agora está na hora de ter paz, amor no coração, reconstrução. E é isso, cada um fazendo a tua parte, né? Mas acabei de falar que a gente vê isso nas ruas ainda, que entristece a gente. É. Mas a gente tem que seguir, principalmente olhando para as nossas crianças, nossos jovens, né? Para que tenham uma característica e uma índole cada vez melhor. Né?
1: Exato, exato.
0: Eu acho que precisamos acabar com o ódio.
1: Uhum.
0: Quem criou o ódio ainda está cultivando o ódio. Eu acho que o ódio ele não deve existir na vida das pessoas. Faz mal pro teu corpo, faz mal pra tua mente, pro teu espírito. Né? Então é isso, só vai criar desavenças, cria inimizades, gera mortes. Né? Infelizmente é isso.
1: E já é comprovado que isso, Flavinha, esse ódio, esses sentimentos... Já é comprovado que todos esses sentimentos, Flavinha, eles causam problemas físicos, psicológicos e trazem até doenças.
0: A gente quando vê que está acontecendo isso, de ter todas essas situações que estão acontecendo, a gente vê o quanto que as pessoas precisam rever seus processos, seus conceitos, né, ô Carla?
1: Sim, sim.
0: Infelizmente, a gente sente essa situação na nossa sociedade. Mas cabe a nós também mudá-la, cabe a nós também lutar por políticas públicas, por lutar pela melhor educação. Hoje até os professores estão passando por situações aí de agressão, né? O professor que era uma categoria tão bem conceituada, era tão bem respeitada, hoje já não, né, Carlinha? Hoje
2: não.
0: Já não está tão... respeitado assim.
2: O que nós mais vemos hoje, Flavinha, é justamente a falta de respeito com os professores, né? Dentro das escolas, fora, alunos não têm aquela empatia, não sabem o significado de um estudo, de uma pessoa que está ali para trazer conhecimento para ela, né, Flávia? Uma pessoa que está ali para ajudar, para aumentar o seu conhecimento, para trazer esse ensino que vai ser para o futuro deles. Mas, infelizmente, muitos alunos não pensam assim.
0: Infelizmente, não, mas também tudo vem de uma geração de educação e educação se vê em casa, né? Não
2: Sim.
0: É a escola que vai dar educação, a escola dá conteúdo.
2: Dá conteúdo, concordo.
0: Para a sua vida. E quem dá educação é a família.
2: Concordo, Flávia, concordo plenamente com você.
0: Carlinha, quero falar o seguinte, hoje, agora, né, nesse exato momento, nós estamos aqui, agora são 8 horas e 30 minutos, e a nossa temperatura está basicamente 18 graus, tá?
2: Uhum.
0: A sensação térmica de 18 graus. O céu está nublado em 89%. A velocidade do vento é 4 km por hora, né? E rajadas de vento mais forte pode chegar a 29 km por hora, tá?
2: Você viu ontem, Flavinha, nas reportagens, caindo aqueles granizos que pareciam bola de golfe?
0: Isso, na Vila Pauliceia caiu uma árvore bem na rua Francisco Alves, e fechou a rua inteira, onde passa ônibus, foi um caos, bem à noite, acabou com toda a luz ali da região, tiveram que isolar, Enel teve que vir, corpo de bombeiro, a defesa civil, foram por quê? Porque a árvore é gigante, é aquela coisa que a gente fala, né, Carla, e eu já falei aqui várias vezes, quem cuida do quê, né? Muitas árvores estão lá, rodeadas de concreto. As suas raízes, ou elas se aprofundam para sobreviver, ou elas apodrecem. Porque não tem cuidado, não tem adubamento correto. Elas vivem do quê? Do ar e do vento, porque ninguém vai lá e coloca o nutriente naquela árvore. Chega uma hora que ela apodrece.
2: Sim.
0: De tanta umidade, né? De tanta falta de amor ao ser vivo, porque a árvore é um ser vivo. E aí é tratado como desdém. E aí acontece esses prejuízos todos. Aí vão falar, são questões climáticas. Não, não. As árvores da cidade são de responsabilidade da Secretaria de Meio Ambiente. As árvores da cidade têm que ser tratadas como os jardins que tem nos parques. Tá?
2: Sim, sim. O problema é que assim, Flavinha, fica um jogo de empurra-empurra, tá? Entre prefeitura, governo, até a população mesmo, que

0: cuida do que é seu. E outra, é fácil falar em problema climático, mas é tanto desgaste, é tanto desmatamento que a gente está vendo aí, que a natureza também não está dando mais conta, Flávia.
1: Não dá mais conta, e a gente vê a Enel continua cortando as árvores até o toco.
0: É isso que eu ia falar
1: ali
0: mesmo.
1: Perto ali do shopping Metrópolis, em esquina com a Pereira Barreto ali, que tem a Óticas Gassi, né? Em frente ao ponto de táxi que tem ali descendo, olha, eu vou falar uma coisa pra você. Tosaram as árvores ali. Eu cheguei a tirar foto, eu vou fazer uma matéria sobre isso. E eu vou buscar, quero buscar explicações da Secretaria de Meio Ambiente o porquê que a Enel, que cuida de fio e de energia, tá tosando as árvores daquele jeito. É só pra não pegar nos galhos, mas não é pra matar a árvore.
0: Exato.
1: Porque o que eles estão fazendo, pra mim, é um crime. Porque vai você, um cidadão comum, cortar um galinho na frente da tua casa, né? Uhum. Eles vão... Você até é multada, né?
0: É isso
1: mesmo.
0: Você
1: não pode mexer com o cisco da árvore. Agora... Eles podem fazer tudo e não dão satisfação.
0: E é muito fácil pra eles, né? Tá atrapalhando o fio deles, que eles poderiam fazer uma manutenção correta. Vai lá e poda tudo, deixa sem árvore. Né? É muito mais fácil. Deu problema? Corta, pronto.
1: É isso aí. E, gente, deixa eu contar uma novidade pra vocês aqui. Conseguimos agendar com a Secretaria de Comunicação. Conseguimos agendar aqui com a Secretaria de Comunicação a nossa conversa com a Rádio Paraty. Enfim, vai dar certo. Sabe por quê? Porque eu e o seu Antônio Stack estivemos lá na secretaria e o secretário estava de atestado médico.
0: Uhum.
1: E aí ele não conseguiu nos atender, mas graças a Deus, né? Isso a secretária dele nos disse, ainda perguntei no dia seguinte se estava tudo bem.
0: Uhum, entendi.
1: E ela me disse que assim que pudesse falar com ele, e ele me entrou em contato comigo.
0: Ô, Flavinha, maravilha. Que boa notícia, né? Porque a gente tava. Né? Eles estavam esquecendo da gente.
1: É, e aí, graças a Deus, conseguimos reagendar, né? Estaremos conversando com ele aí na próxima semana, se Deus quiser, Carlinhos.
0: E ele há de querer, Flavinha.
1: É, porque nossa rádio merece respeito. Merece. Nossa rádio trabalha com dignidade. Nossa diretoria, nossos locutores, nossos repórteres, são todos, né, de qualidade aqui da região. São pessoas experientes, já estão aqui há muito tempo, estamos fazendo isso há muito tempo. E a rádio é o quê? Para a cidade. Por isso nós somos considerados a rádio da cidade. E nós fazemos isso em apoio à população, à nossa sociedade, à nossa comunidade.
0: Com certeza. Quanto mais a gente fizer também, a gente vai poder trazer mais informação, mais notícias, deixar a nossa população ciente de tudo, Flavinha.
1: E assim, Carlinha, se a nossa rádio não tivesse qualidade, me diz uma coisa, você acha que vinha tanto político sentar nessa cadeira aqui?
0: Não vinha, não.
1: Só que só vem no dia de eleição, depois some,
0: depois,
1: né?
0: Depois some, é verdade.
1: Depois o povo some e finge, ah, eu falei que te apoiava, eu apoio, mas não aparece o apoio também não vem, né? É. Então eu tenho que falar essa real aqui, entendeu? Bem realista em relação a isso. E eu falo mesmo, você sabe que a minha linguinha, às vezes ela fica, o pessoal fala que a minha língua é erudida, não, a minha língua é correta, sabe por quê? Porque a gente vai pelos fatos.
0: Exato, a gente, né, traz a verdade pro nosso ouvinte.
1: Então, e eu tô aqui falando para vocês o quanto que isso é importante falarmos para nossa população. Vocês aqui na Rádio Paraty têm voz. Então, se você tem uma denúncia aí na sua rua, se você tem uma denúncia no seu bairro, entre em contato com a PREM Comunicação. Vou deixar aqui o contato, tá? Você pode entrar em contato com a PREM Comunicação e falar o que tá acontecendo. Manda sua notícia, manda foto, fala o que tá acontecendo. No Facebook da PREM Comunicação também, na Rádio Paraty, você também pode fazer isso. Nós vamos atrás, nós vamos averiguar o que está acontecendo, porque a cidade é nossa. A cidade não é de político, a cidade é nossa e nós somos a maioria. Nós somos os votantes, nós que temos que ter o direito. Estão lá nos representando. Eles não são, eles estão. Então, por favor, façam isso, tá? Tem algum problema aí na sua rua? E me falem, gente, por favor, eu peço encarecidamente. Se na sua rua, no seu bairro, tiver árvores tosadas, mande a localização, mande a foto da árvore para que nós possamos averiguar e cobrar pela quantidade de árvores que estão sendo mortas, matadas, né? Que é uma judiação. É como se cortasse algum órgão, algum braço, alguma coisa de você. A árvore é a mesma coisa. Ela demora muito tempo para se criar novamente, para poder ter seus nutrientes. Até porque, como eu já disse, eles não colocam esses nutrientes nas árvores.
0: Não, não coloca.
1: Tá? Não existe esse cuidado de adubamento. E aí as suas raízes e o seu caule, ele fica deteriorado com muita chuva, muita umidade e tomba pelo peso delas também. Porque às vezes num quadradinho

0: pequenininho, dá um tronco gigante dentro da sua dimensão ali. E aí, isso é lógico que não vai aguentar.
1: É, eles fazem aquela caixinha de cimento pequenininha em volta, eles sufocam
0: então,
1: a árvore.
0: Eu queria ver se alguém conseguiria ficar preso numa caixinha de cimento, sobreviver ali só com o que tem, né?
1: É.
0: Coloca isso, é um corpo vivo. A gente tem que colocar que a árvore é um ser vivo e temos que ter respeito à mãe natureza.
1: Concordo plenamente com você, Flavinha.
0: Tá? Então, Carlinha, vamos lá então, vamos trazer aqui, eu quero trazer para você, Carlinha, a Prem Comunicação. É, nós temos eleições 2026 e quem fez esse texto aqui no portal da Prem Comunicação, Carlinha, foi o Beto Pereira. Ele é um jornalista também, né, muito conceituado também. Ele é jornalista, sociólogo e gestor em inclusão e acessibilidade. Então, Felipe Diogo, olha aí, nós temos o Beto Pereira, né? Atua em âmbito nacional e internacional na promoção e garantia de direitos de crianças, adolescentes e pessoas com deficiência.
1: Então, muito
0: Beto,
1: bom.
0: Beto é nosso colunista especial, né? Também na Prem Comunicação, assim como Carla Buzzo e todos que estão lá, são todos muito queridos, são grandes amigos colunistas, né? Grandes personas, eu costumo colocar, e que trazem textos maravilhosos para o nosso conhecimento. Então, Beto coloca o seguinte: eleições 2026, acessibilidade amplia autonomia e fortalece a democracia. As eleições gerais de 2026 terão maior número de eleitoras e eleitores com deficiência já registrado no país. De acordo com o Tribunal Superior Eleitoral, TSE, 1.970.165 pessoas com deficiências estarão aptas a votar, um aumento de 42% em relação a 2022. Desse total, 319.489 são pessoas cegas e pessoas com baixa visão. O crescimento do número de eleitores com deficiência resultou num aumento de sessões eleitorais principais com acessibilidade. Passou de 156.296 em 2022 para 220.577 em 2026. Uma alta de 41%. A busca por uma votação mais segura, autônoma e acessível atravessa décadas. O Código Eleitoral de 1935 já previa máquinas de votar. Em 1996, cerca de 70 mil urnas eletrônicas foram utilizadas em 57 municípios. Quatro anos depois, o Brasil realizou sua primeira eleição totalmente informatizada. Desde o primeiro modelo, a uma incorporou o teclado para padrão telefônico, números em braille e fotografia dos candidatos, das candidaturas. Em 2000, foram incluídos áudio e entrada para fones. O eleitorado cego passou a ouvir o cargo e o número escolhido antes de confirmar o voto. Em 2012, o Programa de Acessibilidade da Justiça Eleitoral consolidou medidas para remover barreiras. As urnas ganharam um sintetizador de voz mais claro, melhor navegação pelo teclado e tempo adicional para quem necessitasse. Nas eleições de 2020, o sintetizador passou a informar o nome da candidatura titular. Em 2022, o sistema recebeu áudio de melhor qualidade, leitura dos nomes de vices e suplentes e cadastro fonético das candidaturas. O modelo UE dos 2020 trouxe ainda tela maior, melhor contraste, resposta mais rápida e o teclado é intérprete de Libras na tela. Então, bastante acessível mesmo, né? Lembrando, gente, que o Beto, ele também é deficiente visual, tá? Em 2024, após solicitação da Organização Nacional de Cegos no Brasil, a ONCB, o TSE atualizou novamente o sintetizador. A adoção da voz Letícia, mais natural e humanizada, facilitou a compreensão dos nomes das candidaturas por pessoas cegas e com baixa visão, fortalecendo a autonomia e o sigilo do voto. Em 2026, as urnas terão teclado em braille, identificação tátil da tecla 5, sistema de áudio com a voz Letícia e intérprete de Libras. A Justiça Eleitoral fornecerá fones descartáveis e permitirá tecnologias assistivas compatíveis com o sigilo da votação. O restante da matéria você confere no portal Aprem Comunicação. Mais um texto informativo, um texto democrático, um texto esclarecido, visando o quê? A acessibilidade e o direito da pessoa com deficiência nessas eleições de 2026, Carlinha.
1: Muito bem, Flavinha. É muito importante que as pessoas tenham essa ciência. Agora a gente está informando. Eles podem ver a matéria completa no site da Aprem, porque essas pessoas também têm seus direitos, Flavinha, têm que ser ouvidos, reconhecidos e têm o direito ao seu voto. Então, a Justiça Eleitoral tem que facilitar ao máximo para que elas consigam exercer o seu direito.
0: É isso aí. E sabe quem logo, logo, a Carlinha Buzo já tá com matéria nova, quentinha no forno, já vai sair aqui na comunicação. Coisa boa. Dá um spoiler só, Carlinha, só um spoiler, vai lá.
1: Um spoiler, Flavinha, vamos lá. A matéria que eu coloquei aí é da nossa antiga, antiga igreja, desculpa, enrolou aqui a língua, gente, desculpa. É da igreja mais antiga aqui do ABC Paulista, gente. Vocês sabiam que aquela igrejinha, aquela capelinha pequenininha em frente à igreja matriz, tá? É a mais antiga do ABC. E na matéria que vai sair aí na Aprem Comunicação, que a gente vai colocar essa semana, né, Flavinha? Uhum. Você vai ver a história dela, que é muito bonita, Flavinha. Falando que os tropeiros, eles utilizavam essa rota aqui de São Bernardo para descer a serra, para ir para Santos, na Estrada Velha, que era até perigosa. Então, o que, que eles faziam? Eles paravam ali na capelinha, faziam as suas orações, pediam as bênçãos de Deus para que o caminho fosse todo certinho, não tivesse problemas, que eles fizessem o seu transporte de animais, as suas cargas, o que eles precisavam, tá? De maneira sem perigos, vamos dizer assim. E também, Flavinha, eles deixavam as suas moedinhas ali, que foram com essas moedinhas que ficavam, que foi construída a primeira capelinha, né? E também foi feita a primeira imagem de Nossa Senhora dos Navegantes. Uhum. Então, se você quiser conhecer um pouquinho mais da história, acessa lá no site Aprem Comunicação.
0: Muito bem. 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Repetindo.

0: Gonçalves. Ela que é diretora da Up TV, uma linda, né?
1: É maravilhosa.
0: É uma amiga minha, linda, de coração de anos. E é o seguinte, olha só. Ela coloca o seguinte, ó. Segunda seletiva Up TV, oportunidade de apresentador live e-commerce. Dia 12 hoje, tá, gente? Hoje a 30 de setembro de 2026. Profissional live e-commerce, uma estratégia de vendas online, onde o profissional apresenta produtos em tempo real durante uma live. Olha que bacana, hein?
1: Que legal, hein?
0: Oportunidade de serviço para você. Habilidades essenciais, carisma, boa aparência, criatividade, senso de improvisação, facilidade para gerar conteúdo, comunicativa, boa aparência e desenvoltura frente às câmeras e ter disponibilidade. Quer ser um profissional de live e-commerce? Mande os seus dados, foto, cópia, RG, então a cópia do seu RG, o seu currículo e envie um vídeo teste lá para a Up TV, tá? Apresentando a venda de qualquer produto. Esse é o seu teste inicial para a nossa seletiva e boa sorte. Então você deve enviar o seu teste de vídeo vendendo algum produto para a Up TV pelo telefone. Vamos lá, WhatsApp 011 967 11 17 46. Repetindo, 011 9 671 11 746, tá bom? Com o título Seletiva Live Commerce, tá bom? Compartilhe para quem você mais, para quem você mais gosta, para as pessoas que saibam dessa oportunidade. E agradecendo aqui Liliana Gonçalves, um beijo para você, minha querida. E quero contar uma novidade, hein, Carlinha?
1: Conte, Flavinha.
0: Dia 14, estarei sendo entrevistada às 16 horas por Liliana Gonçalves na Up TV para início do programa Como as Coisas São Feitas pela Prem Comunicação. A Flávia Cearit estarei lá apresentando esse programa televisivo na Up TV.
1: Oi, que maravilha, Flavinha. Fico muito feliz. Você é uma pessoa incrível. Obrigada. A Liliana, que é um amor também, que o dia que eu conheci essa mulher, gente, vocês não imaginam o carisma.
0: Ela é linda.
1: Ela é linda. O carisma, o brilho, né, dela. É. Tá? Não é nem a roupa que brilha, ela em si já tem esse brilho, Flavinha.
0: É verdade, Carlinha. E fora que ela é uma pessoa formidável, é ela que faz todo o treinamento dos idosos, né, pro Miss e Mister terceira idade, ela que coordena, junto com o Netinho da Ritmo Quente, ele que ensina todo as danças, todos os trajetos, e ela ensina o desfile, ela ensina a ser modelo, né? Inclusive, ela tá com um programa muito legal aí para pessoas depois dos 50 anos, hein? É. Para se tornar modelo aí, ó, você pode até se tornar modelo fotográfico se continuar assim, viu? Coisa linda, linda mesmo. Então, beijo para Liliana Gonçalves, para a Up TV, parabéns. A Up TV foi reinaugurado seus estúdios, estivemos lá, eu e Carla Buzzo. Né, Carlinha?
1: Nós estivemos com muita honra.
0: Foi lindo, não foi?
1: Foi linda essa reinauguração do estúdio. O estúdio tá lindo. Uma estrutura incrível para a gravação dos programas. Então, gente, acompanhe a Up TV.
0: Carlinha, e eu quero falar uma coisa importantíssima aqui. Tem duas coisas importantes que eu quero trazer de dois amigos queridos que estão fazendo acontecer aqui na nossa região, tá? E eu não posso deixar de enaltecer essa pessoa a qual eu vou falar aqui. Programa Aprem Comunicação. Estamos aqui ao vivo agora pelo Facebook da Aprem Comunicação. E eu quero dizer para você o seguinte, Carla Buzzo, sabe de quem que eu vou falar agora?
1: Não, Flavinha,
0: deixa eu só
1: me conta.
0: A minha tela aqui, porque a internet está devagar, mas eu estou arrumando aqui para que você esteja vendo o nosso estúdio lindo, maravilhoso que estamos aqui. Bom, seguinte, super humano, Carlinha, deixa eu só passar minha câmera para o outro lado para pegar legal aqui, ó. Super-humano Carlos Dias anuncia travessia de 5.200 quilômetros com largada em Ushuaia, Argentina, e duas chegadas emocionantes em São Paulo. Inclusive, a final vai ser na rua que mora o Carlos Dias, no Taboão, em São Bernardo do Campo.
1: Opa!
0: E eu estou aqui falando nesses microfones da Rádio Paraty o seguinte, meus queridos. Carlos Dias, ele é ultramaratonista aqui nosso do ABC, com reconhecimento internacional, valorizado e respeitado, porque todo o trabalho que ele faz, ele envolve o GRAAC, e ele corre, né, também levando milhas para o GRAAC, para quem patrocina, para quem dá, então muito dinheiro.

0: para o GRAC. Há anos o Carlos Dias faz isso.
1: Que trabalho maravilhoso.
0: Ele é uma pessoa formidável, um atleta fenomenal, um ultra homem, né? Um ultra maratonista. Ele foi considerado um ultra homem pela The History. E tá dando várias entrevistas, né, inclusive internacionalmente. Só que eu digo o seguinte, o nosso município pouco valorizou Carlos Dias. E ele é daqui do Taboão.
1: Ele é batateiro daqui?
0: Ele mora no Taboão, no bairro do Taboão, em São Bernardo do Campo. E ele falou, eu vou chegar lá. Então eu vou fazer essa... e quero chegar lá. Então ele quer finalizar esses tempos aí de corrida, de maratona dele, lá na rua dele. E eu já estou pedindo encarecidamente que o secretário de esporte de São Bernardo do Campo, pelo amor de Deus, seria o mínimo, vamos fazer um portal de chegada para o Carlos Dias, vamos valorizar esse atleta Ultraman que está aqui na nossa região. E que vocês não valorizaram, não reconheceram ainda, mas o mundo lá fora reconhece. E por quê? Isso deveria ser a maior visibilidade para a nossa cidade. Então, eu estou pedindo e vou já entrar em contato com o secretário de esporte de São Bernardo do Campo. Eu falei até com o Fran Silva, para mim, mas o Fran não me deu retorno, que pena. Né? O Fran teve aqui, a gente abre para todo mundo, mas ninguém ajuda a gente em nada, né?
1: É
0: complicado. E aí eu falo o seguinte para você, né? Vou entrar em contato com a Linha. Eu quero conseguir um portal, eu quero conseguir uma homenagem pro Carlos Dias quando ele chegar. Porque o que ele está fazendo é valorizar a cidade, mesmo que aqueles que estão na gestão não estão valorizando. Né? Então, assim, é colocar quem está na cidade, não é só quem é político. Nós não temos que só homenagear quem é político, nós temos que homenagear aqueles que fazem e levam o nome da nossa cidade para todos os cantos, todos os lados, entendeu, Carlinha?
1: Tá
0: basicamente isso,
1: tá
0: que
1: certíssimo.
0: Eu estou colocando para você. E aí, quando a gente pega e fala, né, que nós devemos ter todo esse cuidado, é justamente isso. Então, o Carlos Dias, ele é o primeiro sul-americano a percorrer 4 desertos mais extremos do planeta, comemora seu aniversário cruzando fronteiras a pé para apoiar o Hospital GRAAC e inspirar comunidades. Então, ele é maravilhoso, tá? Então, eu vou colocar só um pouquinho do que vai falar nessa matéria. Eu vou colocar pela IA mesmo, que fica mais fácil, tá bom?
1: Tá bom, Clavinha.
0: Ó, Cláudio Paradinha, salve, Cláudio, salve. Aí ele tá colocando, vocês são muito abnegados, muito respeito. Cláudio Paradinha, do Vertentes do Samba. Eu sou fã, sou muito fã do Vertentes. Cláudio, eu preciso ir no show de vocês, porque eu amo o Vertentes do Samba. Eu sou fã de verdade, mas o meu tempo tá curto, eu preciso ir lá. Prestigiar. Estive no bar lá do Sérgio, ainda vai sair uma matéria sobre isso. Viu, Cláudio? Vai sair uma matéria em São Bernardo ainda, porque eu não tive problemas de equipamentos, mas eu vou fazer a matéria do Sérgio, porque merece, um estabelecimento lindo, maravilhoso. E olha o seguinte, hein? Cláudio Paradinha aí, sendo aí valorizado dentro do mundo da música. E, pessoal, aqui, município, São Paulo, outras cidades... Vertentes do Samba, vocês têm que conhecer esse grupo maravilhoso, que eu amo de verdade, tá? Principalmente você, viu, Cláudio Paradinho, um amigo de coração, isso daí não tem pra quem, tá? É isso. E é o seguinte, voltando a falar de Carlos Dias, ô Carlinha.
1: Vamos lá.
0: Ultramaratonista Carlos Dias, reconhecido como super-humano pelo canal The History Channel, e consagrado como o primeiro sul-americano a cruzar os 4 desertos mais extremos do planeta, anuncia seu mais novo ambicioso desafio. No dia 12 de janeiro, tá? Então vai ser em janeiro, a data do seu aniversário, ele dará largada em Ushuaia, na Argentina, para uma jornada de 5.200 quilômetros, que pretende unir esporte e superação à causa do combate ao câncer infantil ao longo de 120 dias, tá? A travessia contará com duas grandes e comoventes linhas de chegada na capital paulista. A primeira ocorrerá no Parque Ibirapuera, grande parque da nossa cidade, ou seja, estado de São Paulo, né? Está lá valorizando na nossa capital aqui. Durante a corrida, anuncia em prol o Hospital GRAAC, instituição amplamente apoiada pelo atleta em suas jornadas. No dia 9 de maio, no Dia das Mães, né? Carlos Dias tem sempre teve um respeito imenso pela sua mãe, a quem sempre o apoiou, né? Que o criou, né? Com muita dificuldade. Então, Carlos Dias faz essa homenagem à sua mãe, né? E depois, Carlos Dias segue para São Bernardo do Campo e chega na mesma rua sem saída, né? A sua chegada, onde Carlos Dias deu seus primeiros passos na corrida de rua, fechando um ciclo histórico de volta às suas origens. Ou seja, ele é um cara raiz, é o cara que vai pro mundo, mas não esquece o seu bairro, a sua rua.

0: rua, que é uma rua sem saída no Taboão. Então, Carlos Dias, eu tenho que falar isso pra você. Você é um cara formidável, que eu admiro pra caramba, tá? Então, corra junto e adote quilômetros. Mais do que testar os limites do corpo, o projeto convida o público a fazer parte da história de duas formas. A adoção de quilômetros, né? Então, você pode adotar. Então, o valor é bem mínimo. Tá? Eu não vou falar valores aqui devido à nossa regra, mas no portal Aprende Comunicação, na matéria está lá. E a recompensa por faixas, né? Conforme o número de quilômetros adotados, os apoiadores recebem contrapartidas exclusivas, que inclui desde o certificado de gratidão, exemplares do livro Além dos Extremos, que é o livro que o Carlos Dias fez para contar sua jornada de motivação. Mochilas oficiais do projeto, até palestras exclusivas ministradas pelo atleta, tá? Inscrições para correr junto. Amantes do esporte e apoiadores poderão se inscrever para correr ao lado do super-humano em trechos das diversas cidades que compõem o roteiro e também na grande final, na emblemática Rua Sem Saída, largada também no Ibirapuera, 13 quilômetros, até a Rua Sem Saída ou saindo do Jardim Botânico de São Paulo, 4 quilômetros até a Rua Sem Saída. Quem não consegue correr muito, né?
1: Quem não consegue faz o menor, né?
0: Ele colocou isso, tá? Então, corra com Dias, gente. Então, link para transformar o quilômetro em cura é o www.findomundoruasemsaida.blogspot.com, tá? Então, também está o link lá na pré-comunicação, tá bom? E isso é o mais importante para nós, tá bom? Carlos Dias é um dos maiores nomes do pedestrianismo de longas distâncias no mundo. Conhecido por cruzar ambientes inóspitos de ponta a ponta, o atleta transforma o desgaste físico extremo em combustível para arrecadar fundos e conscientizar a sociedade sobre o combate ao câncer infantil e o incentivo ao esporte nas comunidades. Tá certo? Contatos com Carlos Dias, 011-97439-4151 e... olha só, carlosdias12@hotmail.com.br. O Instagram do Carlos Dias, gente, é só lá, o @carlosdiasultra. Tá aí pra você esse magnífico meu amigo de coração e que eu valorizo e sempre irei valorizar as pessoas que merecem, Carla.
1: Com certeza, Flavinha, merece um trabalho maravilhoso, um trabalho muito bonito que ele tá fazendo e vamos valorizar a nossa cidade e essas pessoas, Flavinha. Flavinha, deixa eu só falar uma coisinha aqui. Uhum. Enquanto a gente estava falando da matéria do Carlos, né? Uhum. Eu acabei de receber aqui da Flora Alves, que ela é ela faz assessoria de imprensa da Mai e Gabi, que eu falei agora delas, certo, né? Ela me mandou aqui a última música delas.
0: Opa,
1: Flavinha.
0: Foi aqui que a gente
1: eu vou encaminhar para vocês aí, pro pessoal acompanhar essa música, tá? Já o trabalho das meninas. E assim, mais para frente, Flavinha, eu quero marcar uma entrevista com as meninas aqui pra gente.
0: Tá abertíssimo, Carlinha, pode trazer, porque né? A Rádio Paraty é isso, é cultura e entretenimento, apoio a quem não tem voz e espaço pros artistas, né?
1: Exato.
0: E escritores e bandas e tudo mais que a gente puder trazer pra mostrar o talento, né? O espaço comunitário, tá aberto aqui no programa Aprende Comunicação, principalmente no nosso programa aqui, Carlinha.
1: Com certeza, Flavinha, tá aberto. Eu tô baixando aqui a música que ela me mandou, mandar aí pra gente escutar. As meninas têm um trabalho muito bonito, Flavinha, a carreira delas está crescendo bastante e é esse pessoal que eu gosto de valorizar, sabe, porque eles trazem a cultura raiz, eles trazem o sertanejo no sangue, o gosto, né, tá? E muito pouca gente conhece, né, então a gente tem que abrir mesmo esses espaços para que sejam mais divulgados, mais conhecidos.
0: Muito bem, Carla Buzzi. Eu quero dizer o seguinte, tá? Enquanto você vai buscando aí, vamos falar dos aniversariantes do dia?
1: Vambora.
0: Ó, hoje quem faz aniversário é meu querido cunhado, ele é deficiente, o Reginaldo, irmão do Guina, né?
1: Ele meus parabéns, Reginaldo.
0: Fazendo 58 aninhos hoje, depois eu vou dar uma passada lá levar um bolo pra ele, né? Eu e o Otávio José, porque é assim que nós fazemos, nós comemoramos a vida. Eu costumo dizer, pessoal, depois da pandemia, a gente tem que comemorar a vida, não podemos deixar de comemorar. Eu sempre falei isso, né, Carla?
1: Falou sim, Flavinha, e você tá muito certa, tá? A gente tem que comemorar, cada dia é uma felicidade, é uma vitória e a vida, ela é cheia de coisas boas, então vamos comemorar.
0: Vamos comemorar, vamos nos enfeitar, Sabe? É isso, né, Carlinha? Porque é a vida aí. É isso aí. A gente, quem fica, tem que seguir. Quem foi, olhe por nós. É
1: e olhe por nós. Porque eu tenho certeza que eles estão lá em cima, sorrindo pra gente, olhando, nos acompanhando e mandando boas energias, Flavinha.
0: Muito bem, Carlinha. A semana que vem também tem aniversariante. Eu vou fazer aniversário. Ah, sabe quem fez aniversário essa semana?
1: Quem, Flavinha?
0: Semana passada? Bigodinho Volks fez no dia 4. Bigodinho. Então, esse parabéns também vai especial pro Bigodinho Volks, que é do combinado com bigode. Meu querido amigo, eu costumo dizer que ele ainda não deixou de ser, hein? Não deixei ele sair ainda da minha condição de repórter nacional e internacional
1: não,
0: aqui.
1: Não pode.
0: Tá proibido de falar que tá fora.
1: Não pode.
0: Você é lá do combinado com bigode, mas você é um eterno aprendizado em comunicação.
1: Flavinha, falando em aniversariantes, vamos mandar um parabéns pro cantor Daniel, que fez aniversário esse mês. É. E ontem, quem fez aniversário foi o Lourenço, da dupla mais antiga do país, que é o Lourenço e Lorival, Flavinha. Opa. Tem aquela música que marca a gente, que é a Franguinho na Panela.
0: Ai, adoro, o Guina adorava também.
1: Tá, ontem ele completou mais um aninho de vida, então meus parabéns, tá, em nome da Prem Comunicação, do Jornal Galera do Chapéu, da Rádio Paraty FM, a essas pessoas que trazem a música, que trazem a cultura e que alegram o nosso coração, Flavinha.
0: É, então tá, Carlinha. Então manda aqui, manda diretamente pro Daniel. Daniel, deixa gravado aí, vai lá.
1: Vamos lá. Daniel, feliz aniversário. Eu já postei nas nossas redes do jornal, mas eu quero deixar aqui o meu parabéns, o meu carinho a você, tá? Uma pessoa devoto, uma pessoa incrível que faz um trabalho maravilhoso. Daniel, feliz aniversário!
0: Muito bem, Carla Buzzo. Então vamos aqui ouvir então a música Kit Ressaca, né?
1: Ressaca, isso mesmo.
0: Beleza, então vamos lá. É, tem várias músicas aqui, né, Carlinha, ou não?
1: É uma só.
0: Tá bom, é que baixou várias vezes aqui pra mim. Mas sem problema, vamos lá. Vamos escutar então a música aqui de quem?
1: Mai e Gabi, Flavinha.
0: Mai e Gabi, um beijo pra vocês. O espaço aqui do Aprem Comunicação, aqui também do nosso mundinho sertanejo com Carla Buzzo, a gente não vai deixar de falar nunca, né?
1: Uhum.
0: Esse momento, esse encontro sertanejo.
1: Nosso momentinho batida sertaneja,
0: batida sertaneja da Carla Buzzo aqui na Prem Comunicação, que sempre tem esse espaço. Logo, logo, Carla tá lá, né? Na nossa web Aprem também.
1: Sim, sim, tá sendo preparado o projetinho, Flavinha.
0: Carinha não vai fugir dessa
1: não. Não, Flavinha, eu te peço até um pouquinho de desculpas que eu tô meio demorando, mas é que eu tô no último ano da faculdade. Então tá muito corrido, né, gente?
0: Não tem problema.
1: Fazer TCC, fazer tudo, é meio corrido.
0: Não,
1: mas logo, logo a gente tá lá com o nosso programa na Aprem Comunicação.
0: Tá certo, Carlinha. Vamos então aqui, deixa eu só tirar aqui o outro som, porque senão vai sair o que a gente não precisa que saia, né?
1: É.
0: Vamos poluir o nosso som aqui. E eu vou trazer aqui pra vocês, deixa eu só buscar pra onde foi. É, vou trazer pra vocês a música que Carla Buzzo nos trouxe aqui com o maior carinho pra você aqui. Fechando aqui também. Música, então, Ressaca, né, Carlinha?
1: Exatamente.
0: Vamos lá.

0: Show de bola, Carlinha.
1: Flavinha, essa música, adorei. Então, é da Mai e Gabi, com o DJ Juninho Dantes. Show e a voz bola. Do locutor Pedro Lima também, Flavinha. Tá. É muito boa.
0: Beleza. Depois, assim, então, dessa música bacana, Ressaca, né? Fala o nome dos cantores novamente.
1: Mai e Gabi.
0: Mai e Gabi.
1: E do DJ Juninho Dante.
0: Então,
1: Juninho Dantes.
0: Juninho Dante e Gabi.
1: Mai e Gabi.
0: Mai e Gabi, Juninho Dante.
1: Isso.
0: Muito bem, parabéns. Música gostosa, bacana. A gente vai trazer de vez em quando aqui, né, Carlinha?
1: E deixa eu baixar o som. Só falando, Mai e Gabi, o convite está feito para vocês para uma entrevista aqui com a gente na Pré-Comunicação durante o quadro Batida Sertaneja.
0: Faz aí o contato com a Carla Buzzo, ela vai intermediar com a nossa agenda aqui e a gente vai marcar aí para vocês estarem aqui ao vivo e a cores aqui no estúdio da Rádio Paraty. Tá feito o convite, Carlinha?
1: Tá feito o convite. Obrigada, Flavinha.
0: Vamos lá então, meus parabéns. Então, vamos. Parabéns pro Daniel, parabéns pro Bigodinho Vox, parabéns para mim que estarei fazendo essa semana, mas na outra a gente talvez comemore também. Então, vamos comemorar todo mundo. Carlinha Buzzo também fez aniversário aí em setembro.
1: Agosto. Flavinha.
0: Que dia que foi, Carlinha?
1: Foi dia 16, dia 16. Junto com o Barretão.
0: Sim, junto com o Barretão. É isso aí, Carlinha comemora só na festa, né? Beleza. Tá, joia. Vamos então, nossos parabéns aqui
1: pros
0: nossos queridos ouvintes, porque eles merecem tudo de bom. Parabéns para você, muita saúde, muita felicidade, muito amor na tua vida. Prosperidade e abundância, mas muito amor para você, porque nós temos que viver da radiação do amor, da fé e do respeito. Então isso, vamos aí pregar isso todo dia.
1: Vamos.
0: É isso, aprender comunicação é respeito e ética também. Vamos lá, pessoal. Parabéns para você da Rádio Paraty e da Pré-Comunicação.

0: bem, Carla Buzzo. Agora eu quero trazer...
1: Sabe quem que eu quero trazer aqui agora, Carlinha?
2: Quem você vai trazer?
1: Olha, eu vou trazer os nossos ouvintes. Opa. Que estão aqui com a gente, aqui na Rádio Paraty FM. E ó, vou trazer, sabe quem?
2: Conta pra mim,
1: Bibi Moura. Olha, Bibi Moura tá sempre aqui escutando a Prem Comunicação. Bibi, um beijo pra você, minha querida. Ela coloca assim: bom dia, Flávia querida, estou aqui em Surubim. Ó, tá longe, hein?
2: Tá longe.
1: Surubim, ouvindo vocês. Um cheiro, eu adoro que ela falou um cheiro. Um cheiro pra você e todos os ouvintes e comunicadores da nossa Paraty. Deus abençoe você também, minha querida. Você é formidável. Você enche a gente aqui de alegria, viu? Com esse seu cheiro. Ai, é gostoso demais.
2: Ah,
1: né?
2: É gostoso, eu
1: adoro assistir. O Ailton do Lavínia também tá dando aquele bom dia pra nós. Ailton também tá sempre com a gente. Ailton, um beijo pra você e pra sua família. Que esse sábado seja abençoado. Que esse final de semana seja de muito descanso, de muito conforto pra você e pra toda a família. E Carlinha, mais tarde eu estarei indo pra Campinas.
2: Como você vai passar hoje, Flavinha?
1: Opa, volta e fala, Carlinha.
2: Você vai passear hoje? O que você vai fazer em Campinas?
1: Ó, em Campinas eu vou no chá de bebê da minha sobrinha que vai nascer. Vai nascer a Cecília, filha da minha sobrinha Patrícia, da minha irmã mais velha. E olha só que bacana, né? É o primeiro neto da minha irmã mais velha. E eu sou a caçula e já tenho dois netos. Tem dois netos. Tem dois netos. Olha que maravilha, né? Graças a Deus, a vida é assim. Né? Nós temos muitas coisas boas para falar. Temos que falar também aqui, né? Deixar meus... Agora eu vou tirar um pouco o som aqui, cara, de
3: fundo. Pode tirar, Flavinha, pode tirar.
1: Quero fazer uma colocação aqui de sentimentos, né? Ao nosso querido Laerte, que teve a perda da sua esposa Jô, tá bom? Meu respeito, minha consideração, eu sei o que é a dor dessa perda, Laerte, a família, meus sentimentos, a Jo é uma pessoa maravilhosa, uma mulher incrível.

0: uma mulher amável, ajou durante muito tempo, para quem não sabe, ajou durante muito tempo, limpou essa rádio. Ajou durante muito tempo, nos ajudou com a higienização dessa rádio. Laerte sempre foi um grande locutor dessa rádio durante anos, né? Então, Laerte faz o programa aqui à noite e a sua esposa vinha para limpar o estúdio, limpar o banheiro, limpar os corredores, limpar tudo que tinha aqui dentro com muito carinho. Nunca se cobrou nada, sempre fez com muito carinho. Então, a minha honra, o meu elogio, os meus sentimentos a toda a família do Laerte, porque aqui na Rádio Paraty, nós, o que nós temos é profundo respeito. E é isso que nós vamos continuar mantendo aqui. Então, Laerte, um beijo para você e para toda a sua família, tá bom?
1: Um beijo, Laerte. Meus sentimentos a toda a família. Né? Tenho certeza que a Jo, né? Ela já foi recebida por Deus, está nos braços dele e vai continuar abençoando o Laerte lá de cima, Flavinha.
0: É isso mesmo, Carlinha. E é isso, tá? Também, eu pela pré-comunicação, eu até joguei no grupo da rádio, porque aqui eu não posso ficar falando valores, mas tem uma campanha pela Alice. Escolha um dos meus procedimentos e faça uma contribuição de qualquer valor diretamente pelo QR Code da campanha, porque a Alice, ela precisa fazer um procedimento, né, cirúrgico, tá? E ela é uma criança. Tá bom? E ela tá passando por muita necessidade e é caríssima essa cirurgia dela, tá? Eu vou colocar aqui o áudio da minha amiga, o Carla, que eu acho que
1: pode colocar, Flavinha.
0: Porque isso aqui é responsabilidade social. Se falar valor, eu vou baixar, tá, pessoal? Porque a nossa lei não permite nós falarmos valores aqui. Então, vamos colocar aqui o que a minha querida amiga, tá bom? Ela traz aqui e divulgando aqui. E mais, viu? Ela, Nayas, estará aqui conosco falando já já sobre a questão de terapias que ela também faz. Mas ela está ajudando essa campanha e ela me mandou aqui e eu vou colocar aqui o áudio dela. Vamos lá.
2: Campanha de amor por Alice. Hoje eu venho falar com vocês uma causa muito especial. Alice Ramos dos Santos, de apenas 9 anos de idade, está sofrendo com tumor cerebral na região do encéfalo com o tronco cerebral e precisa fazer uma cirurgia e essa cirurgia tem um custo de
0: R$200
2: como uma forma de ajuda. Durante esse mês de setembro, você escolhe um dos serviços para cuidar de você. E com isso você vai estar ajudando a Alice.
0: Ela também está destinando o trabalho dela, tá? Quem também faz o trabalho, você pode doar direto para a Alice, mas você também pode fazer o trabalho com a Nayas e também a metade desse dinheiro a Nayas também estará doando para ajudar a Alice, tá bom? Então, gente, é isso que eu queria trazer aqui para vocês, tá? Tá no grupo da Rádio Paraty, quem puder dar uma olhadinha aí nesse movimento aí, é uma criança de 9 anos, nós ainda não temos construído o nosso hospital de combate ao câncer, né, que o seu Alcides vem falando tanto e vem trazendo tanto, e aí é isso, tá bom, pessoal? Nós temos aí que realmente fazer com que as coisas aconteçam, tá? Então, eu quero dizer para vocês, busque lá o portal Apre em Comunicação, essa matéria também já já vai estar lá também, mas já está nos grupos aí dos WhatsApps da vida, porque eu já coloquei, tá bom? Quem puder ajudar essa criança, a nossa responsabilidade também é ajudar uns aos outros, né? Tratar os outros como você gostaria de ser tratado. E se fosse você? E se fosse alguém da tua família? A gente, às vezes, tem que se colocar nessa posição, tá certo?
1: Com certeza, Flavinha, temos que olhar para todos.
0: Toninha também colocou. Bom dia, Flávia, Carla, em sintonia com a Pre em Comunicação. Ótimo sábado para você também, minha amiga Toninha. Toninha, ai, que saudade, faz tempo que eu não vou lá na casa da Toninha tomar um café com ela. Eu gosto de tomar café com a Toninha. Toninha é uma alegria em pessoa, viu? Ela é uma pessoa formidável. Ela é maravilhosa, ela tem um sorriso que ela pode estar triste, mas ela tá sempre sorrindo,
1: gente. Ela tá sempre sorrindo.
0: É uma pessoa que traz uma luz, traz uma... E ela sempre coloca mensagens maravilhosas aqui no grupo da Paraty, viu, Carlinha? Uhum.
1: Flavinha, acabei de ver aqui no Instagram, às 2h30 da manhã, debaixo de uma forte chuva, Henrique e Juliano, lá no palco do Itaquá, Flavinha, tava louco. Tá, com aquela chuvona toda. Mas quem que resiste ao Henrique e Juliano, poxa?
0: Ah, bota uma música dele pra gente tocar.
1: Vou, já te mando.
0: Ô, Carlinha, eu quero falar o seguinte também. Sabe quem também fez aniversário, que eu não posso deixar de falar aqui? A Priscilinha.
1: Ah, é verdade, a nossa querida Priscilinha.
0: Fernandes, nossa locutora aqui, junto com Balada Country, junto com a Sheila Justiriana. A Priscilinha também fez aniversário. Eu não vou esquecer de você não, viu, Priscilinha? Priscilinha que vai ser mamãe, já tá linda, tem uma barriguinha linda, Priscilinha. Oh,
1: eu não vejo a hora de saber se eu vou ter um sobrinho ou uma sobrinha.
0: É, tá, todo mundo aqui já é tio, viu, Priscila? Não tem nem como você fugir disso, não. Tio e tia aqui, todo mundo já abraçou essa causa com você. Eu acho que eu já sou tia-avó, né? Eu acho. Ah, acabou de chegar aqui no Facebook da Pré-Comunicação. Ellen Bell, ó, Ellen Bell esteve lá. Eu fiz a missa de um ano do Guina, né? Divulguei aqui pra vocês.
1: Uhum.
0: Tava um frio, cara, mas um frio.
1: Eu sei.
0: Frio lascado, mas olha, muita gente tava lá. E eu encontrei essa minha querida amiga de infância, Ellen Bell, tá dando aqui bom dia. Ellen Bell, vamos tomar um café. Quero que você venha aqui conhecer o estúdio da Rádio Paraty também, viu, Ellen? Vamos contar prosa aqui, vamos conversar um pouquinho, vamos contar um pouco também dessa vida de ouvinte. Todo mundo tem uma história para contar. E eu acho que a Ellen tá sempre aqui acompanhando a gente na Pré-Comunicação, além de ser uma amiga pessoal, uma amiga de infância, né? A gente se encontra esporadicamente, mas o carinho não morre nunca, né, Ellen? A gente tá sempre aqui se vendo. Eu encontrei a Ellen na igreja, mas foi um momento tão gostoso, um momento de abraço, de carinho, de cumplicidade, né? É isso, é um fortalecendo o outro. Ellen, um beijo pra você, viu? Se tiver alguma coisa pra falar aí do bairro, da cidade, manda aí que a gente já solta o verbo aqui também, viu, Ellen? É isso, mas vamos tomar aquele café, precisamos. Carlinha!
1: Acabei de te mandar aí uma música maravilhosa, Vidinha de Balada com Henrique e Juliano.
0: Opa, então vamos lá, Vidinha de Balada com Henrique e Juliano. Os nossos convidados não apareceram, então eu costumo dizer assim: quem perde a vez, não sei se tem outra vez. Então é isso, né, gente? A gente tá aqui fazendo, apoiando, mas as pessoas têm que ter a responsabilidade de pelo menos comunicar o que aconteceu e tal, né? E isso respeita aos nossos ouvintes, não é nem só nós aqui, não. Mas nós também fazemos o banner, divulgamos tudo mais, né, Carlinha?
1: É verdade,
0: Flavinha. Então é mais ou menos isso que eu queria dizer aqui pra vocês. Vamos então escutar isso aí. Ah, a Ellen Bell já falou que vem. Sim, eu vou, tá convidadíssima, ó. Vou marcar com você e você vem aqui. Passa depois aí, ô Bel, no meu privado, tá? Pega meu telefone aí, passa o seu, aqui no privado do Facebook, tá? Mensagem, pra que eu possa, não aqui na rede, tá? Mas passa lá o seu telefone, o seu zap, pra eu entrar em contato com você e a gente poder se conversar mais rápido. Tá bom? Então vamos lá. Essa música, como é que chama, Carlinha?
1: Vidinha de Balada com Henrique e Juliano.
0: Vidinha de Balada, Henrique e Juliano, aqui na Rádio Paraty FM, a rádio da cidade. Essa rádio que traz conteúdo, que traz informação, que traz alegria pra você. Vamos lá.
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0: Eu sou suspeita pra falar, mas eu amo Henrique e Juliano. Tá, sabe o que, que me lembra isso, Flavinha? Eu, quando eu costumava viajar pra praia, eu ficava andando de bicicleta na beira do mar, sabe? Com fone de ouvido e ouvindo só Henrique e Juliano, gente.
1: Muito bem, Carlinha. O telefone tá tocando aqui. Eu tenho certeza que é o Luiz de Santo André. Tenho certeza. Mas, ó, deixa eu voltar então aqui pros nossos ouvintes, Carlinha. Deixa eu baixar o som. Eu coloco o som alto aqui pra eu e a Carla dançar, tá? Que vocês não sabem, mas o som aqui rola pra caramba, né, Carlinha?
0: Rola, com certeza.
1: Vamos escutar aqui, então. Peraí, vamos ver.
0: Vamos ver quem tá ligando pra nós aí.
1: Alô? Rádio Paraty? Não tá aqui no ar, mas é alguém que tá tentando falar com a gente. Um beijo pra você que tá tentando falar conosco aqui. E vamos seguir, então. Claudinho Teixeira, ô locutor, família sertaneja, pô, Claudinho Teixeira, você é o cara da família sertaneja, programa Família Sertaneja, muitos anos aqui na Rádio Paraty FM, um grande locutor sertanejo, tá aqui, bom dia amiga, bom programa pra você também, meu amigo, é maravilhoso, Claudinho, eu quero que você venha aqui, eu quero te entrevistar, eu quero que você conte a sua história, a sua jornada de rádio, quanto tempo que você já tá aí, né, como a gente sempre faz com o Claudio Paradinha é convidado assíduo aqui nosso, né, com muito carinho, e eu adoro que o Claudio traz o samba, eu amo o samba também, eu amo o sertanejo, eu sou bastante eclética, gente, vou falar real, dependendo, eu não gosto muito de pancadão não, porque pancadão tem aqueles hertz que não me agradam, mas... o restante das músicas eu adoro todas, inclusive música antiga, música caipira, aquela de raizona mesmo, sabe? E eu adoro de verdade tudo isso. E eu gosto dos cantores antigos também, viu? Da época da MPB, Maísa, Benito e Paula, adoro esse povo antigo, viu, Carlinha?
2: Acabamos de falar que foi o aniversário do Lourenço e Lorival, que são uma dupla mais antiga do sertanejo raiz. Né, Flavinha? Uhum. E depois a gente pode até tocar aí o franguinho na panela. O que, que você acha?
1: Vamos deixar pro final o franguinho na panela. Mas vamos tocar sim, minha amiga. Opa, quem disse que não? Ó, quando for 9h30 a gente toca o franguinho na panela.
2: Eu vou pegar aqui pra nós.
1: É isso aí. Ó, deixa eu trazer o seguinte aqui, Carlinha. Eu ainda tenho uma outra colocação pra fazer. Deixa eu buscar aqui na pré-comunicação. Porque... deixa eu ver, o combinado com o Bigode. Não deixa de lado de seguir o combinado com o Bigode, a pré-comunicação. Fala da sua revista aí, Carla.
2: Temos o jornal Galera do Chapéu. Acesse lá www.jornalgaleradochapéu.com.br ou pelo Instagram, @jornalgaleradochapéu_oficial. Você vai acompanhar todas as notícias do mundo sertanejo. Principalmente, nós vamos estar falando sobre o rodeio do ABC, que a gente vai estar trazendo todas as novidades, tudo que está sendo aí preparado para agitar a nossa cidade querida.
1: Muito bem. Carlinha, sabe um movimento que eu vou participar aqui do Mundo Empresarial Feminino?
2: Conta pra mim.
1: Eu vou participar de um encontro, né? Junto com a quinta edição do encontro CPFs Fortes, um grupo de mulheres empresárias da região aqui de São Bernardo do Campo. Fui convidada para isso, tá? Estarei lá junto com a minha irmã Raquel, que ela é da ACIMED, que ela tem a clínica, né? Da Prisma Consultoria em Saúde também. E eu estarei representando a Prem Comunicação e a Prem Desenvolvimento Humano Empresarial. E é lógico que depois de lá eu vou fazer um spoilerzinho de matéria para saber o que está rolando no evento, né?
2: Oba! Adoro esses spoilers.
1: É isso aí. Então, esse evento vai acontecer, tá? No dia 29, se eu não me engano, isso mesmo, dia 29 de setembro. Estarei lá com muita... até no dia 20 de setembro, na verdade, vai acontecer, tá? 29 de setembro, estaremos lá. Então, tem muitas empresárias, muitas mulheres que estarão dialogando, se apoiando e fazendo acontecer no mundo do universo mulher, tá bom? E eu quero dizer o seguinte para vocês, pessoal.

0: Deixa eu só terminar a frase que eu já falo aí, Claudinho Teixeira. É, vocês não podem deixar de conhecer que nosso município, todos os municípios são obrigados a ter conselhos. Conselho da pessoa com deficiência, conselho de saúde, conselho do idoso, conselho da... que mais que a gente tem? Conselho da saúde, conselho da pessoa com deficiência... Tem mais outros conselhos aí. E assim, o que, que a gente tem que ver? Tá, conselho da habitação. Então a gente tem que ver uma série de situações aí que você tem direito de estar nessas reuniões. Mas engraçado que é tão pouco divulgado, né, Carla?
1: Ah, essas coisas ficam abaixo dos panos.
0: E você sabia, munícipe, que no seu, na sua UBS, na sua UPA, também cada estabelecimento tem um conselho local? Exija que o nome dos conselheiros esteja preso na parede e que tenha pelo menos um contato desse conselheiro. Porque ele foi votado para estar lá. Alguém votou para esse conselheiro estar lá. Será que esse conselheiro foi votado só pelo pessoal político? E você, munícipe, não está sabendo? Eu falo isso, gente, porque eu já sou conselheira de saúde há muito tempo. Já fui de São Bernardo, estou em Santo André. Então, assim, eu bato nessa tecla. E olha... Bato pra caramba nos conselhos, hein?
1: Tem o tutelar também, né, Flavinha?
0: Tem o conselho tutelar, muito bem, Carlinha. Bem, é porque é criança adolescente, faz parte. Então eu digo o seguinte, é isso, pessoal. Eu tô colocando isso pra vocês porque nós temos que fazer valer os nossos direitos. Pouca informação são pessoas que não vão cobrar. Se você tem informação e tem conhecimento, ninguém para. Eu bato pra caramba, já tive que mandar arrumar até documento. Tá? Documentos sobre a questão de prontuário médico, lei geral de proteção de dados. Opa, sou só uma conselheira local, mas eu levei, bateu lá em cima, a coisa tá doendo. Da mesma forma que estou brigando com a secretaria, estou dizendo isso ao público, tá? Estou em briga com a Secretaria de Educação, com o secretário também, tá? É, Pedrinho Botaro, pela questão de a Secretaria de Educação para... Precisa prestar atenção em relação à Lei Geral de Proteção de Dados. O nome do encarregado de dados da Prefeitura não está no site, conforme o artigo 41 da Lei Geral de Proteção de Dados. Cuidado, cuidado. A multinha é só de 2 a 50 milhões, mesmo para os cofres públicos, tá? Então, olha só, eu estou de olho nisso aí. Eu não parei de olhar, não. Não parei de olhar os erros. Continuo e vou continuar mostrando os erros de vocês. Enquanto eu existir, eu vou estar aqui para estar apoiando pais, mães, professores em relação aos erros de qualquer secretaria.

0: informação aqui. Ele, Lourenço Lourival, Carlinha, A Velha Porteira, Minha História.
1: Olha, olha só.
0: Acha essa música aí. Ó.
1: Vamos procurar aqui já, Flavinha.
0: Manda colocar aí, Claudinho, pra gente colocar aqui. É isso aí. Né? Muito bem, pessoal. Olha só, a gente tem que caminhar por todas as colocações, tá? Olha só, acabei de receber aqui do Dr. Bertanha. Oh, é um abraço, Dr. Bertanha, né? É uma bênção, Dr. Bertanha, estar como presidente do OAB. Pessoa maravilhosa, respeito muito, considero muito. Tô sempre lá fazendo matéria deles, né? Inclusive, foi um evento maravilhoso que ele homenageou advogados e advogadas da região. E ele coloca aqui um banner, tá? Um banner de 6 décadas de história, defesa intransigente da advocacia e compromisso inabalável com a cidadania e a justiça. A OAB São Bernardo do Campo completa 60 anos de uma trajetória construída por mãos corajosas que, de geração após geração, lutaram pela democracia, pelos direitos da sociedade e pela valorização da nossa classe. Muito bem, parabéns, OAB, que está completando aí 60 anos. E pelo que eu sei, vocês vão fazer um jantar maravilhoso, né? E eu, Flávia, pela Prem Comunicação, estarei aí com vocês com muita honra. Obrigado pelo convite, Dr. Bertanha. Estarei lá providenciando essa grande matéria, tá? Aí ele coloca o seguinte: celebrar este sexagenário é honrar o passado, enaltecer o presente e renovar a promessa de continuar sendo a voz firme da justiça em nossa cidade. Parabéns a todos os advogados e advogadas que fazem parte desta linda história. Parabéns, OAB São Bernardo do Campo, pelos seus 60 anos. Deixei registrado aqui, Carlinha, que é muito importante a gente enaltecer também quem constrói a história.
1: Exato, Flavinha.
0: Traga aí, Carlinha.
1: Flavinha, eu achei duas músicas aqui, que é a Franguinho na Panela, né? Uhum. E a Velha Porteira, que eu acho que vai ficar muito bom agora.
0: Bota aí, Velha Porteira. Botou... e Franguinho na Panela vai ser a última, que a gente vai homenagear aí pra todos e pro Guina Moreira também. Vamos lá.
1: Vamos lá, tô te mandando agora a Velha Porteira, do Lourenço e Lourival. E lembrando que o nosso querido Lourenço fez aniversário essa semana. Então, nós mandamos também um parabéns pra você, com muito amor, com muito carinho e com muita satisfação de você fazer parte da nossa vida com essas músicas incríveis, né, Flavinha?
0: Muito bem. E Carlinha, quero deixar aqui também, gente, olha, você que tá aí na família da Rádio Paraty pelo WhatsApp, e o WhatsApp da rádio, anota aí se você não tem, 011, entra lá, entra aqui na nossa família, hein, 011 977850790. Nossas redes sociais também, Instagram, Facebook da Rádio Paraty FM, pessoal, compartilha, ajuda a multiplicar, ajuda a gente a ter mais seguidores, ajuda a gente aí a enaltecer a nossa rádio, tá bom? Ajuda mesmo, avisa pro vizinho, avisa pro pessoal que você escuta a nossa rádio, ajuda a multiplicar esse nosso programa aqui da Prem Comunicação também. Olha só, o jornalista Felipe Diogo, ele que também é deficiente visual, um grande jornalista, eu respeito demais Felipe Diogo, adoro de verdade, inclusive sua família. O Felipe fez uma entrevista com o jornalista Cláudio Karsug, tá? E tá aqui, ó, pra vocês verem pelo YouTube, na Família Paraty. Clica aí, dá uma olhadinha, confere aí os trabalhos. E vamos então à música Lourenço Lourival, Velha Porteira, dedicação pra você, hein, Claudinho Teixeira, pra você e pra Cris, que tá aí do outro lado. Claudinho Teixeira, Família Sertaneja, pra você e pra todos os nossos ouvintes. Vamos ouvir, vamos curtir esse grande sucesso aqui. Dica de Claudinho Teixeira, hein? Claudinho Teixeira, eu tô esperando aqui, ó. A gente vai colocar aqui porque tava na propaganda, eu tô só colocando aqui pra você. Vamos lá. Passou? Foi? É agora! Ô, tempo bom, hein, Claudinho Teixeira?

0: coisa boa, hein, Claudinho Teixeira? Coisa boa, boa demais. Olha só, pessoal, eu não quero deixar de falar que nós ainda temos aqui, viu, Carlinha? Agora nós vamos mudar o ritmo aqui, um pouquinho do sertanejo, depois eu vou voltar com a última música aí.
1: A gente inverteu, tocou, né? Eu mandei as duas, a gente acabou passando. Gente,
0: eu tenho que tocar, por quê? Porque é um lançamento que trouxe pra nós aqui.
1: Perfeito!
0: E esse lançamento eu não posso falar, porque é um cara que eu considero pra caramba, é um baita de um artista, é um DJ, tá? Um DJ maravilhoso, Sam Bauer. Eu venho acompanhando o Sam Bauer, aliás... No dia do meu aniversário, Sam Bauer estará fazendo um grande programa, está fazendo um grande programa aí na Vila Pauliceia, de novo no posto de gasolina, Flashback, tá? Oba! Flashback com música eletrônica, tá? Ele é um DJ de música eletrônica. E ele fez uma música autoral, ele tem várias, tá?
1: Uhum.
0: Mas essa daqui ele trouxe aqui pra mim, exclusive, ó, vou trazer aqui pra você rapidinho, ó. O título da música está em inglês, né? Mas traduzindo é Gritando por Dentro. O sentido da música, ouvindo com o coração, fala sobre aquele momento em que a emoção se torna mais forte do que a razão. A faixa conta a história de alguém que sabe que o amor pode ser imprevisível, irracional e até vezes arriscado, mas escolhe abraçar o sentimento em vez de lutar contra ele. Ele representa o conflito entre o controle e a entrega. Ela representa o conflito entre o controle e a entrega. O coração acelerado, a expectativa, a hesitação e, finalmente, o momento em que tudo é liberado. A mensagem central é simples. Às vezes é preciso parar de pensar e começar a sentir. O coração nem sempre segue a lógica. Ela não precisa de explicações ou garantias. Simplesmente sabe o que quer. Musicalmente, esse conceito se transforma em uma jornada emocional, tensão e expectativa, explosão e euforia, conduzindo o ouvinte até o momento em que a emoção assume o controle. Ouça menos com a mente, ouça mais com o coração. Adorei, viu? Sam Bauer, beijo pra você, show de bola. Vamos lá então, ó, vamos colocar então a música de Sam Bauer aqui. A música que vai tocar pra nós, tá? Crank Out. Eu não sei falar muito inglês não, mas deve ser isso aí. Tá bom? Ó. Deixa eu ver. Não consigo, o Sam Bauer, ele tá perguntando se dá pra tocar. Pra se ligarem na rádio às 11 horas. Não consigo, porque o nosso programa é até às 10 horas, tá bom? Tá aí, até às 10 horas, então não consigo às 11. Vou tocar agora, porque é o momento que a gente tem aqui na rádio, tá? Então vamos aí escutar então a música novinha, Saída do Forno, de Sam Bauer. Por quê? Porque ele traz aqui o seu lançamento aqui na Rádio Paraty FM. E eu não posso deixar de enaltecer Sam Bauer, esse grande DJ aqui da nossa grande São Paulo e do mundo, né? Ele roda o Brasil inteiro, Sam Bauer. E a gente não pode nunca deixar de enaltecer os grandes artistas. Aqui eu disse, a gente tem música para todos os gostos. E aí a música eletrônica também faz jus aqui conosco. Sam Bauer para você, aqui na Rádio Paraty FM. A rádio da cidade. A música que encontra o seu estilo, que encontra o seu saber... É tudo aqui junto e misturado. Tô esperando baixar a música aqui. E Carlinha, manda aquele beijo, tá bom? Vamos começar aqui, vamos lá. Opa, não consegui aqui. Vamos buscar. Eu acho que a música está... Sam Bauer, manda de novo para mim, direto no WhatsApp aqui, por favor. Pra gente poder tentar baixar, porque não está reconhecendo.
1: Não tá reconhecendo, Flavinha?
0: Não tá.
1: Tá. Flavinha, eu queria, como a gente falou dos aniversariantes, eu queria mandar um feliz aniversário.
0: Me manda MP3, Sam Bauer, tá? MP3.
1: Eu queria mandar um feliz aniversário para três pessoas que eu gosto muito, tá? O meu amigo querido Flávio, que tá fazendo aniversário hoje.
0: Opa!
1: Tá? Amanhã, o nosso querido doidinho Emerson Beluco. Beluco, você tá me devendo uma visitinha, amigo, para fazer aquele pão que você costuma fazer. E a minha querida Maria Inês, que é uma amiga que eu ganhei, uma amiga do coração que eu amo muito, faz aniversário também amanhã. Então, meus parabéns, Flávio, Emerson e Maria Inês.
0: Opa, show de bola, Carlinha. A gente tem que ver o seguinte, né? O quanto que é bom tudo isso, né? Tudo junto e misturado, tá? É, maravilha. Vamos lá, Sam Bauer aqui, vamos lá, vamos ver... Cadê Sam Bauer? Preciso que Sambauer traga aqui para mim. Sambauer, traz aqui para mim o áudio em MP3, que eu não tô conseguindo ouvir aqui, não. Tá em zip, e aí o nosso sistema não reconhece o zip, entendeu?
1: Ah, tá.
0: O nosso sistema não está tirando do zip, Carlinha.
1: Ai. Sambauer, manda aí pra gente. Pra gente poder tocar aqui e os nossos ouvintes acompanharem essa música que deve ser incrível. Eu já tô até falando que é maravilhosa.
0: Aqui, já foi. Vamos lá.

isso aí, ó, São Bauer, vou deixar pro pessoal da Rádio Paraty FM, vou colocar na família da Rádio Paraty FM para que todos os nossos ouvintes também possam curtir e replicar e seguir você, tá bom? Nas redes sociais também, né? Nas plataformas de músicas também. E é isso, vamos colocar também lá na Prem Comunicação pro pessoal curtir aí essa grande lançamento. Obrigado, viu, São Bauer? Fico feliz pra caramba quando você traz esses lançamentos aqui para nós. Eu estive lá e São Bauer fazendo aniversário, vai curtir, né? Vai homenagear junto conosco lá, né? Fez aniversário, ele fez num bar em São Paulo, estive lá, fiz a matéria, cobri o evento todinho, de vários

0: tá? Dia 19, São Paulo fazendo flashback. Vamos curtir lá, Carlinha. Vamos curtir lá, porque é tudo de bom. Agora a última música, Carlinha. Vamos lá, então, buscar agora, sim, a música do Claudinho Teixeira, porque nós invertemos aqui, né? E a música agora, homenagem. Aqui a gente vai desde o chão de terra, desde o country, até o que é mais tecnológico, eletrônico. Aqui a gente é eclético pra todas as horas, né, Carlinha?
1: Com certeza.
0: Vamos lá, vamos seguir aqui, então. Ó, Carlinha, você colocou aqui na família, né?
1: É, na família, Velha Porteira.
0: Velha Porteira. Então vamos, Velha Porteira, agora pra Claudinho Teixeira, pra você, pra todo mundo aí. Nossos ouvintes, um beijo no coração de vocês, tá? Vamos curtindo aqui, já já, balada sertaneja com Sheila Justiniano, que já tá chegando aqui no estúdio. Beijo pra vocês, daqui a pouquinho a gente encerra aqui, vamos deixar essa música rolando aqui pra vocês. 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

0: Coisa boa, Claudinho Teixeira. E é isso. Vamos terminando aqui o programa Prem Comunicação com muito amor, com muito carinho. Infelizmente, os nossos convidados não apareceram, não deram notícias, mas é assim mesmo. A gente marca, as pessoas vêm, não vêm. A gente segue o programa do mesmo jeito, com o mesmo carisma, com a mesma produção e com o mesmo respeito a você, ouvinte. Carlinha.
1: Vamos lá, Flavinha. Eu quero...
0: Peraí, vamos lá.
2: Ligou aí, Flavinha?
0: Vamos lá.
2: Eu quero deixar um beijo a todos os nossos ouvintes, um agradecimento a todos que nos acompanharam, que estiveram com a gente todo esse tempo agora aqui. E peço também, aquele que tiver um evento sertanejo, uma música que quiser ouvir, manda lá no Jornal Galera do Chapéu.

0: no nosso Instagram, @jornalgalera do chapéu, que a gente passa aqui para vocês.
1: E mais, né? Se você é do mundo sertanejo e quer ter uma entrevista, fala com a Carla.
0: Fala comigo. É, então, um beijo, bom final de semana a todos.
1: E eu vou ficando por aqui com mais esse programa Aprem Comunicação. Obrigado pela audiência, obrigado pelo carinho a todos que participaram no WhatsApp da Rádio Paraty, no Facebook da Aprem Comunicação, todos que estiveram também junto com a Carlinha aqui também, se comunicando conosco no programa Aprem Comunicação. Nós fazemos para você, nós fazemos com amor, com carinho, aqui nessa rádio que amamos, a Rádio Paraty FM, a nossa rádio, a rádio da cidade. E eu quero desejar para vocês um excelente final de semana. Um beijo no coração de vocês, que vocês tenham paz, luz, amor e muito sucesso. E muito café com os amigos aí também. Um beijo no coração de vocês, fique com Deus e até o próximo sábado, se Deus quiser.

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Ai, bom dia, meus ouvintes chique do meu Brasil! Eita, sábado, hein? Ai, que coisa boa, hein? Sábado chegou! Ai, gente, olha, e hoje eu estou sozinha nos estúdios da Rádio Paraty, porque Priscilinha hoje não vem. Pois é, a Léo Dias do Balada Cauto Brasil. Balada Cauto Brasil. Bom dia a todos que estão aí ligadinho no programa Balada Cauto Brasil. É imenso prazer.

Prazer estar aqui com vocês mais um sábado, agradecer, né? Por mais um sábado aí chuvoso. Ô, semana cheia de chuva, hein, gente? O que tá acontecendo, hein? As plantinhas já estão bastante molhadas, né? O que tá acontecendo esse sábado? Olha, gente, eu adoro chegar final de semana e poder estar aqui na Rádio Paraty FM 87,5. Compartilhar com vocês, né, do universo, do mundo que eu vivo, né, do mundo sertanejo. Gente, é tanto acontecimento, é tanta coisa gostosa que tá acontecendo dentro da música sertaneja. É o que eu vivo. Ainda não terminei para vocês os bastidores de Barretos, que ainda tem muito caso aí para falar para vocês. Tem muita coisa aí bacana para falar de Barretos para vocês, mas... Lembrando, né? Baixa o aplicativo do Rádio Net, manda aí o WhatsApp pra mim. Ô, Sheila, tô ouvindo você, toca aquela moda. Eu adoro ouvir mensagens assim. Ó, Sheila, tô aqui fazendo almoço, mas eu tô ligadinha. Gente, deixa eu mandar um beijo aqui. Eu saí de casa, mandei um beijo pra minha mãe. Falei, mãe, me escuta aí, hein? Minha mãe, mandar um beijo. Alessandra, bora levantar da cama. Alessandra, uma amiga minha que tava falando aqui comigo no WhatsApp. Bora levantar, começar a faxina. Ela vai falar, hoje eu não faço faxina, né? Hoje o dia tá propício pra ficar debaixo da coberta, né, gente? Quanta chuva. Queria que você falasse de onde você tá ouvindo a Rádio Paraty, de qual cidade, e o que você gostaria de saber do universo da música sertaneja. São tantos acontecimentos, são tantas coisas bacanas que tá acontecendo dentro do meio sertanejo, né? Tantos lançamentos... Tantas novidades, muita coisa. Barretão 2027 aí, nossos embaixadores, Chitãozinho e Chororó. Muita coisa aí para me poder passar para vocês as informações, né? Lembrando, tem o WhatsApp da rádio, que é 97785-0790. Tem o nosso telefone, né? 43 32 45 84. Ó, você que tá ouvindo agora a Rádio Paraty e quer ser um apoiador cultural, tá esperando o quê? Venha ser um apoiador cultural, venha manter a comunicação, né? Você pode vir, a gente divulga e você seja um apoiador cultural aqui da Rádio Paraty. A sua marca, seu produto, Sheila, eu faço bolo. Vamos divulgar. Sheila, eu faço uma costura, vamos divulgar. Sheila, meu salão, eu quero aumentar minha clientela, vamos divulgar, porque quem não é visto não é lembrado, não é verdade? Tem aquele ditado assim, quem não é visto não é lembrado. Então o espaço da Rádio Paraty está inteiramente à disposição de vocês. Tem o site da Rádio Paraty, corre lá dentro, dá uma olhada, tem algumas matérias, www.radioparatyfm.com.br. tem o Instagram e o Facebook. Já eu começo a fazer uma live, que assim vocês me veem aqui dentro do estúdio, que agora nós estamos chique no último, né? Agradecer imensamente a todos os ouvintes, né? Por mais uma semana, né? E também agora pedir uma licencinha para vocês, né? Pedir meus sentimentos, né? Ao nosso amigo locutor aqui da rádio, que essa semana perdeu a esposa dele, né, Laete, perdeu a sua esposa. Meus sentimentos, que Deus conforte toda a sua família, né, e que a esposa dele, eu fiquei agora sabendo que ela já esteve aqui na rádio, já cuidou da rádio, já teve aquele carinho da rádio. Eu tenho certeza que ela já encontrou a luz. Então, Laete, eu, Sheila, aqui do programa Balada Cauto Brasil, até baixo um pouco o volume aqui, para prestar para você a homenagem à sua esposa, que foi uma grande mãe, uma grande avó, né? Uma grande parceira, né? De vida, né? E que ela já encontrou a luz, tá? Mas agora, começando o programa Balada Cauto Brasil, né? Com todo esse eclético, né? Eu falei para vocês que acontece. Barretos foi muito especial para mim esse ano, em todo sentido. O que que eu, ontem, conversando com uma parceira da Caltri Essências, que me doa chapéu, ela falou assim, nossa, Sheila, você estava tão preocupada em questão de Barretos, né? Mas esse ano deu tudo certo, moral da história, deu tudo certo. E ontem, conversando com a Lígia,

0: ela tem as redes sociais dela, ela é uma grande parceira, me ajuda muito. Tanto Lígia, Vilma Vaqueira, que está com a programação da próxima cavalgada dela aí, dia 8 de novembro. Em breve ela vai estar vindo aqui na rádio para ela falar. Então tem muitas coisas aí acontecendo, né? E assim, Barretos para mim foi mais uma grande realização profissional, tá? E estar em Barretos para mim é algo assim, é a festa do interior que eu espero o ano todo. E quem canta em Barretos já fez sucesso. E eu que tô aí há tanto tempo no veículo de comunicação, eu costumo falar que Barretos é um encanto para todo mundo, viu, gente? Não tem para ninguém. Barretos é um lugar que todo mundo fica encantado. Então, eu quero falar para vocês que não desiste dos seus sonhos, sabe? Às vezes a gente fica meio desanimada, mas não desiste do sonho. É difícil, mas a gente consegue. É difícil, mas a gente consegue. Quero mandar um beijo para a Priscilinha também. Eu acredito que ela deve estar escutando a Rádio Paraty. Vou mandar um WhatsApp aqui para ela. Ó, deixa eu falar uma coisa para vocês. No meu canal, ontem, pela TV Clique Brasil, saiu o programa Balada Country Brasil. E teve uma coletiva. Eu vou colocar alguns trechinhos aqui da coletiva do Gustavo, tá? Mas eu vou iniciar o programa para aquecer esse friozinho, espantar essa chuva, com ele. Isso mesmo, com o Gustavo Lima, que todo dia eu canto lá, mandar um beijo pra Patrícia também, que todo dia a gente canta lá no serviço, né? Vou iniciar com Gustavo Lima, né? Cantando as modas dele aqui, que, gente, é maravilhoso, né? Não tem o que a gente questionar, sabe? É um cara talentoso. Eu sou suspeita de falar, né, do Gustavo, eu gosto muito. E hoje, exclusivamente hoje, vai ter em Goiânia, viu? Tá tendo em Goiânia, no Boteco. Boteco do Gustavo Lima. Acho que começa a partir do meio-dia, tá? Então, vamos aí começar com ele. Arrasta o sofá, muita moda sertaneja agora com vocês. Vamos embora.
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Eita coisa boa, toda mulher já nasce para morder. E que moda linda, hein, gente? Não é? Nossa senhora, gente, olha. Eu vou te falar, sabe? Essa é a música que a minha amiga Toninha gosta muito de ouvir. Ai, Toninha, um beijo. Acho que ela deve estar ouvindo, hein? Essa música eu ofereci pra Toninha. Eita, Toninha. Nossa, que música bonita. Realmente, né? É, a música é linda, né? É de Brito e Samuel. Olha, eles mandaram já um áudio aqui pra rádio. Mas eu tô doida que o ano que vem eles estejam em Barretos, ó. É de Brito e Samuel. Olha isso aqui. Tô doida que vocês estejam lá em Barretos pra mim poder dar um abraço neles. Já tive com eles pessoalmente, mas eu não fiz matéria, gente. Você sabia que essa dupla é uma dupla cigana? É de Brito e Samuel? Pois é, gente. Olha, é... Gente, é uma coisa, assim, maravilhosa, né? Você vê que as modas e as músicas, eu viajo, né? Gente, deixa eu só falar uma quentinha aí que eu recebi agora de manhã cedo. Onde teve o rodeio? O rodeio que tá acontecendo no Itaquá. E teve uma coisa que me chamou muita atenção. O Henrique e Juliano. Gente, eles cantaram debaixo de chuva. Chuva. Jesus amado. Eles cantaram debaixo de... Tem uns vídeos que tá rolando na internet. Mas, pelo amor de Deus, hein? Com o microfone na mão e cantando Henrique e Juliano debaixo de chuva. Foi um momento que... E o público não saiu dali, gente. No rodeio de Itaquá. Puxa vida, hein? Isso que é amor pela música, hein? Gente, eu ainda não entrevistei Henrique e Juliano. E confesso pra vocês que é uma dupla sertaneja bem diferenciada. Os caras são diferenciados. Eu gosto muito deles. Eles assim, sabe o que eu percebo da dupla Henrique e Juliano? Eles não gostam muito de conversar. O negócio é, vamos beber uma e vamos, tipo Zeca, vamos beber uma e vamos cantar. Eles gostam muito, sabe? E tá rolando uns vídeos aqui na internet, eu tô vendo aqui umas coisas bem bacanas, sabe? E isso é sensacional, sabe, gente? A gente vê eles chorando, chorando. Sabe por que o artista chora? Eles estão debaixo de uma chuva, gente. Tá tudo quanto é site falando. Vocês têm noção? No rodeio de Itaquá. Tô doida pra ir. Rodeio de Itaquá, rodeio oficial. Gente, tá demais. Tá demais nesse rodeio. E assim, já teve... Tá

0: tendo muita chuva, então tá tendo muitos cancelamentos, né? Não sei se vocês observaram isso, né? Tá tendo muito cancelamento, muita coisa aí que... devido à chuva, né? E eu acho bacana quando a... quando o evento, ele faz isso, ó, em respeito ao público. Eu acho isso sensacional, tá? Fora do normal. Então, dessa total organização, né? De... é um pouquinho de respeito com o público, né? Mas hoje em Goiânia diz que a temperatura vai estar quente lá, viu? Vai estar quente porque tem Gustavo Lima. Fala comigo, bebê, fala comigo. E Gustavo, gente, deixa eu falar uma aqui. Vocês vão falar assim, ah, a Sheila fala do Gustavo. Deixa eu falar do Gustavo. O Gustavo, ele teve fazendo... ai, como é que fala? Uma vistoria antes do show. Como ele é de Goiás, né? Então passou lá. Então teve alguns vídeos que rolaram na internet, algumas pessoas. Teve uma mulher que levou um sabão em pedra pra ele e ele recebeu, pegou. Meu, pensa num cara fora do normal, né? Gustavo, ele é simprão, né? Ele é bem simples mesmo. Ai, mas vamos de moda? Ai, vamos de moda. Tô sentindo falta da Priscila. Priscila que fala. Ela me mandou umas notinhas aqui. Falou, ó, fala isso. Olha isso que eu fiquei sabendo. Ela não vem, mas ela deixou tudo encaminhado aqui pra mim, né? Pra me poder tá divulgando, compartilhando com vocês, né? Aí já eu falo. Mas vamos voltar de moda? Vamos mais moda aqui, ó. Ainda tô no ritmo de barretão, hein? Nossa, barreto sai demais. E agora tem Jaguariúna, gente. Isso mesmo. Jaguariúna, eu, Sheila, também estarei em Jaguariúna, fazendo a cobertura do maior rodeio também. Vem Barretos, depois vem Jaguariúna. E vou trazer novidades para vocês aqui da Rádio Paraty FM. Quarta-feira tem um evento, eu vou levantar aqui os dados, as informações e vou falar para vocês que eu vou fazer um convite especial para todo mundo que está ouvindo, tá? Quarta-feira vai ter um esquenta de um show e eu tô com convites. E aí eu vou fazer o convite para todo mundo que tá aqui ouvindo, tá? Mas vamos de moda? Aí já eu volto, vou levantar o endereço, tudo detalhamento sobre a casa e desse show que vai acontecer numa quarta-feira, numa casa aqui em São Bernardo. E aí eu fui convidada e eu quero compartilhar isso com vocês, tá bom? Então vamos de moda? Vamos com eles? Ai, olha, eu fiz uns vídeos, mas confere lá no Balada Country. Ó, vamos lá de moda com vocês.
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0: Eita, coisa boa, hein? Nossa, você viu, gente? Tô tocando umas músicas aqui, umas modas, só moda de ritmo que tocava lá em Barretos, hein, gente? Só músicas. Você vê que delícia essa moda? Gente, é demais. Só essas músicas que tocavam lá em Barretos. E aí, eu queria falar pra vocês o seguinte. Como todos sabem, Chitãozinho Chororó é nosso embaixador, né? E aí, eu só tenho um spoiler lá dentro do Balada Country Brasil, lá dentro do Instagram, e vou colocar na Rádio Paraty. Quais são os artistas que você gostaria de ver em Barretãos 2027? Hein? Chitão e Chororó são clássicos, né? Clássicos sertanejos. E aí, vão querer modão? Vão... Claro que a gente quer essa moçada aí que coloca a gente pra dançar, né? Que é umas músicas maravilhosas. Mas e aí? Quais são os artistas que não pode faltar? O ano passado, esse ano, teve alguns artistas que não foi. Mas eu acho que, por ser Chitão e Chororó, eu, Sheila, queria alguns clássicos sertanejos. Ó. Barretos esse ano foi assim algo assim bem fantástico, né? Teve shows de surpresas, gente. Eu falei pra vocês que teve o show do Zezé Até Amanhecer. Teve muita festa no campo, porque o pessoal gosta de dançar, beber, curtir muito. Teve muita festa no campo, viu, gente? Então não tem pra ninguém, entendeu? Ah, e lembrando, tá? Quem quiser tá indo pra Barretos, já tá aberto Grego Eventos, tá? É, tem no meu status, e aí vocês conseguem já se programar, já ir se organizando financeiramente, tá? Pagando a estadia, porque tem almoço, café da manhã, janta, Grego Eventos, tá? Então tem como vocês estarem se programando para Barretos. E você sabe que a gente que trabalha dentro do veículo de comunicação, a gente também se programa, viu? A gente tem que se programar bastante. Não tem essa de, ah, isso, aquilo, não. Não tem como, tá? Então, vocês aí, ó, vê lá no meu status, que eu deixei lá do Grego Eventos, toda uma forma de você se organizar financeiramente para você ir com uma galera aí do chapéu. Galera, é um ambiente familiar, tá? Eu já fiquei na chácara e é um lugar muito gostoso de ficar. Ai, gente, vamos aí de apoio cultural? Aí eu já tô de volta, falando muito mais daí do mundo sertanejo para vocês. Vamos de apoio cultural e aí já... Eu volto com mais novidades aí para vocês. Simbora!
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6: Ai, tamo de volta, hein, gente? Ai, que delícia, hein? Ai, gente, tamo de volta, né? Ai, gente. Gente, deixa eu falar uma coisa pra você. Priscila me mandou algumas notas aqui. Nossa. Priscilia não vem, mas ela tá por dentro dos assuntos, hein? Sertanejo. Com força. Gente, essa semana também teve alguns problemas aí na TV com o Rodrigo Bocardio, né? Que... ele falou que ele não foi demitido, e sim, ele se demitiu. Eita, confusão, hein? Mexer com jornalista é complicado. Eu gosto muito do Rodrigo, né? Mas, infelizmente, não deu certo ele no SBT, tudo. Teve uma cena lá constrangedora, ele conversando com o Léo Dias. Gente, e as pessoas têm que entender o seguinte, que jornalista fala mesmo, viu? Fala. Eu falo, sabe? Meu jeito, sabe? Eu pego e pá, pum, quando eu vejo, eu falo. Entendeu? Mas é aquilo, né? Não deu certo, vida que segue. Bocardio, um beijo pra você. É assim mesmo. A gente briga mesmo, né, gente? Não tem como, né? Então, vida que segue, né, gente? Paciência, não deu certo. E aí a gente segue adiante aí, não tem muito o que fazer, né? Não dá, né? Deixa eu falar pra vocês, eu falei de uma festa que vai ter na quarta-feira, e aí eu quero fazer um convite pra vocês todos, e estarem lá presente,

dessa festa. Ó, vamos lá. Vai ter uma casa de show, Estação 77 Long, isso mesmo? Deixa eu só ver a informação, porque me mandaram rapidamente, e aí eu quero estar compartilhando isso com vocês, quero estar fazendo um convite para todos que estão ouvindo aqui a Rádio Paraty. Na próxima quarta-feira vai acontecer uma esquenta nessa casa, né? E aí eu queria estar convidando vocês todos para estar lá presente. Deixa eu só pegar um endereço para vocês. Ó. Vamos lá. Na próxima quarta-feira vai ter o esquenta na casa Estação 77 Long. Tô falando correto? Isso mesmo. Vai ter um grande show do cantor Mike Amaral. É uma casa que fica localizada ali na Avenida Taboão, tá? Quero fazer um convite para todos os ouvintes da Rádio Paraty FM 87,5. Vai ter Baião de 2 à vontade, tá? E vai ter o show do meu grande amigo Mike Amaral. Vou selecionar uma moda dele aqui e vou tocar aqui, viu, Mike? Ó, tô gravando um áudio para ele aqui, para ele compartilhar com o pessoal, com o público dele, com o pessoal da Estação 77, né? O Alexandre, um forte abraço pro dono, proprietário, Alessandro. Perdão. Alessandro, um forte abraço. A Rádio Paraty FM está inteiramente à sua disposição, né? E já estamos convidando todo mundo para a próxima quarta-feira. Bota chapéu, fivela. Vamos curtir o grande show do cantor Mike Amaral, um grande amigo meu. Avenida Taboão, número 3705. Fica na Avenida Taboão, tá? Então vai acontecer o grande show do cantor Mike Amaral na Estação 77 Long. É Long ou Longe? Enfim, tá? Vai estar no meu status, vai estar no status do Balada Cato Brasil, vai ter Baião de 2, vai ser todas as quarta-feiras, vai ser o esquenta sertanejo nessa maior casa sertaneja do ABC. Então, quero que vocês estejam lá, né? Vai ter Baião de 2, vai ter galinhada, vai ser uma festa só. E pode pedir as modas pro Maicon. Pensa o Maicon, um cantor talentoso demais. Uma casa maravilhosa. Quero estar lá presente. Vou com certeza estar presente, né? Porque faço assessoria do cantor. Eu tenho que estar presente, né? E, ó, gente, segue lá o Instagram da casa. Fala que ouviu aqui na Rádio Paraty. Enfim, e parabenizar, né, por mais uma casa sertaneja que tá abrindo aqui no ABC. Ela tá colocando as quartas, tá começando esquenta. Acho que vai, não vai ficar só quarta-feira não, hein, Alessandro? Acho que vai ter que aumentar muito mais ainda. Tô gravando áudio, mandando pro cantor Michael Amaral, tô ao vivo pela Rádio Paraty FM. E é isso, muita moda sertanejo. Ai, gente, vamos de moda? Vamos de moda, que aí eu vou ver aqui as notícias para vocês, aí eu falo todos os acontecimentos aí do mundo sertanejo aí para vocês, que eu sei que vocês gostam, hein? Vocês gostam daquelas quentinhas, né? Vamos de moda? Vou tocar uma moda aqui que a Priscila vai dar um pulo da cama agora. Simbora!

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0: Música nova do César e Paulinho também.
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0: é marvadeza.
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Eita coisa, eita, só moda boa, né? Ai, gente, a tal da paz deve estar ali no mato, né? Você viu ele falando? Ai, gente, que modas lindas, né? Que canções, Chitãozinho e Chororó. Ai, a tal da paz. E aí, você tem a paz? Né? Tem, às vezes tem as pessoas que fazem uma tempestade no copo d'água e é desnecessário, né, gente? Porque a gente morre, fica tudo aí, né? Ai, pra que causar? Dá, gente, compartilhe, né? Ai, se você... Ai, eu não uso mais aquele sapato. Doa, gente. Ai, aquela roupa tá apertada. Dá pra alguém. Tem uma blusa de frio? Dá pra alguém. Não, não se apegue em bem material. Sabe por quê? Porque da vida a gente não leva nada. Fica aí, a gente tá aqui de passagem, né? Então vamos compartilhar mais, né? Se você pode ajudar, vamos ajudar, gente. Às vezes uma palavra, tá? Às vezes uma palavra te joga lá em cima, num degrau, que você fala, meu, eu venci. Uma palavra só, então, nossa, elogio. Para de criticar, gente. Vamos dar mais elogio. Nossa, seu trabalho é maravilhoso. Parabéns, você tá no caminho certo. Elogie mais, mande positividade mais. Eu sei que nossa vida não é fácil, tá? Pegar ônibus, metrô lotado, chegar no serviço, né? Aquela rotina. Mas eu costumo falar com o pessoal do meu serviço, tá? Que eu tô mais com eles do que o pessoal de casa. Então, se eu tenho um pão e meu amigo do lado não tem, eu vou compartilhar. Eu fui criada assim. Pode ser que eu esteja errada, né? Pode ser que eu esteja errada. Mas compartilhe mais. Fala, nossa, que trabalho bacana. Elogia mais. Você está mandando positividade. Você está mandando vibrações positivas para aquela pessoa. Então, a partir do momento que você manda positividade, o universo te dá. Não adianta. Gente, eu tirei conclusões que não adianta as pessoas quererem te atrapalhar em nada. Por quê? Eu demorei a entender isso, tá? Porque o que é seu, ninguém tira. Então, gente, olha, não adianta. Vai, eu vou atrapalhar aquela fulana para ela não poder estar indo naquele evento. Não adianta. O brilho é dela. Ninguém tira. Entendeu? Respeite, né? Se eu posso ajudar, vamos compartilhar. Vamos ajudar. Se eu não posso, não atrapalha. Ó, é isso. De lança. Também, você não pode dar de mão beijada para a pessoa? A pessoa tem que correr atrás, não é verdade? As pessoas têm que correr atrás. Nada vem fácil na nossa mão. Você tem que ir lá, perguntar, entender. Eu vou falar um fator meu, uma experiência própria. Eu, Sheila, né? Eu faço edições de vídeo. E o que, que acontece? Devido à correria, edições de vídeo têm custo, né? E aí eu não tinha condições, eu não tenho vergonha de falar isso não, viu, gente? O que, que eu faço, gente? Eu volto e meia, eu sento na frente do computador, fazia isso, né? Que agora eu não tô conseguindo. E ficava estudando, vendo os vídeos. E aí acabei aprendendo a editar num programa mais elevado. Moral da história. Aí eu percebi que quando a gente quer as coisas, é só a gente se focar que dá certo. Não vai ser fácil, porque se for fácil não tem graça. Já pensou? Ai, conquistei um carro, ai, sabe? Não, tem que ser com aquela... Sabe quando você chega na última prestação, você fala, poxa vida, eu consegui. Aí você faz uma análise. Então, gente, é isso que eu tiro. Essa música do Chitão e Chororó, a tal da paz, né? É isso. Não tem algo assim extraordinário aí pra vocês, entendeu? Ai, mandar um beijo, ó. Mandar um beijo pra Rose. Rose, um beijo. Ela tá ligadinha na programação aqui do Balada Cauto Brasil pela Rádio Paraty FM 87,5. Obrigado pela sua amizade. A gente bate um papo, gente. A gente ri tanto. Ela dá mais risada comigo. A gente ri demais, entendeu? A gente leva a vida leve. Um beijo pra Rose. Rose diz que tá ali, ó, ligadinha, escutando a Rádio Paraty. Ai, obrigado pela sua audiência. Mandar um beijo pra Paola, filha dela. É isso mesmo, né? Que ela fala o nome da filha dela. Nossa, gente, olha, é muita gente aqui, ó. Muita gente me mandando mensagem. O Michael. Michael, já toco sua moda aqui, ó. Tô se organizando aqui pra poder tocar sua moda. Ai, gente, ó. Ai, gente, deixa eu falar pra vocês. Tem alguns eventos que tá sendo cancelado.
Paloma, nome da filha dela. Paloma! Será que a Paloma tá ouvindo? Um beijo, Paloma! Põe água no feijão que eu tô chegando aí, hein, Paloma? Nessa chuva! Ó, um beijo aí. Mandar um beijo também pra minha cabeleireira, Mari, Beauty Center Mariana. Isso mesmo, ali você sai diva! Ela me deixa diva. Não sei se eu vou conseguir ir hoje não, hein, Mariana? Tá muita chuva, mas eu tô precisando ir aí sim. Gente, tem lugar melhor de ir num salão? Você ganha uma massagem, ela bate um papo, ela te dá dicas. 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Ai, gente, olha, deixa eu falar pra vocês uma coisa. Gente, eu tô vendo algumas notícias e tem muitos shows que tá sendo cancelado devido à chuva, viu? Então, se atenta aí, viu? Teve um evento que tá sendo cancelado porque tá tendo muita chuva, gente. A gente não tá conseguindo, entendeu? Muita chuva. É, ontem mesmo aconteceu a chuva. Gente, hoje tem boteco em Goiânia, só que Goiânia tá quente, tá? Meu Deus do céu. Boteco vai ferver, viu? Gente, vocês viram um vídeo que o Leonardo postou? O Leonardo não, foi a Poliana. Poliana, um beijo. Poliana postou, o Leonardo chegou na cozinha, porque o Leonardo é o cantor que não tem frescura, sabe? Chegou na cozinha, acordou, as empregadas ficou brincando com ele, falando assim, senhor hoje tá tão lindo. Ele falou, fala, o que você quer? Com aquele jeito dele, né? Chucrão. Moral da história, ela falou assim, tem ingresso aí do Gustavo Lima? Ele falou, ô, Gustavo, você tá me dando trabalho, pelo amor de Deus, Gustavo. E assim, gente, outra coisa também, hoje vai ter a gravação do DVD da Simária, tá? Simária, irmã das Simone e Simária. 4 anos longe do palco, Simária grava o DVD gigante nesse sábado, que é hoje, tá? Tem alguns convidados. E aí, gente, o que vocês acham? Simária, eu desejo para você toda a sorte do mundo, que você volte com a sua carreira, né? Segue na sua caminhada como a Simone tá seguindo a dela. Duas meninas talentosas. Simária, um beijo para você. Sucesso, sucesso demais. Ela já tá entrando de pé direito, gravando o DVD, isso mesmo. Tem alguns convidados, né, que ela... na gravação do DVD, né? Essa gravação do DVD acontece hoje aqui em São Paulo, tá? A gente tá mandando vibrações positivas pra você, como diz a Poliana. Eu só desejo coisas boas pra você. A Poliana é demais, né? Ai, gente, Poliana não tem pra ninguém, gente. Vamos de moda? Vamos de moda, que aí eu volto com mais moda, mais música aí pra vocês aí. Vamos de apoio cultural? E já já eu tô de volta com vocês pra mim poder se organizar aqui com algumas modas aí pra

0: gente, olha, só moda linda, né? Ó, chegando aqui no estúdio agora, o Felipe. Tudo bem, Felipe?
1: Tudo bem, Sheila. Muito bom dia, boa tarde, amigo da Rádio Paraty FM. Pois é, tô acompanhando as modas aqui.
0: Pega o outro ali, microfone ali, que é outro microfone, vai estar melhor. Aqui, ó, puxa aqui, ó. Isso, isso, esse outro. Que aí escuta melhor, Felipe. Agora sim. Tudo bem, Felipe?
1: Tudo bem, Sheila, amigos da Rádio Paraty FM.
0: Esse que tá melhor.
1: 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E só os modão, hein?
0: Você viu? Felipe de Deus, eu ainda não me recuperei de Barretos.
1: Barretos demora.
0: Barreto, Felipe, vou falar pra você, Barretos esse ano foi diferenciado. Por quê? Tá? Pra gente que trabalha num veículo de comunicação, a gente quer gerar conteúdo, a gente quer entrevistar. É, lá tem a assessoria Fábrica de Ideias, que organiza todo esse contexto daqueles monte de cantor sertanejo. E eles mudaram a sala de imprensa. A sala de imprensa agora tem coletivas dos cantores. Então, antes deles ir para a casa dos artistas, eles têm que passar na sala de imprensa para dar. Porque mais de 200 veículos de comunicação naquela sala. Então, imagine a loucura que tava todo mundo. Aí, no final do contexto, todo mundo falava, será que o Gustavo vai vir? Gustavo, ele era embaixador, não teve... Ele foi. A gente não esperava que ele fosse. Ele foi de carro, de uma caminhonete da Vox, olha eu fazendo propaganda, mexendo, né? Foi com uma caminhonete, camisetinha branca, uma calça de moletom, e a gente perguntou, Gustavo, o que, que você preparou pro show? Ele falou assim, vocês sabem que eu não preparei nada? Você sabe que ele falou que ele ficou 11 dias lá no motorhome, viveu Barretos, domingo, levantava domingo de manhã cedo andando de cavalo, andando no meio do povo. Os artistas todos estavam tudo indo pra lá, né? Luan Pereira, quem mais foi? Ana Castela, teve alguns desentendimentos ali daqueles influencers digital,
1: parte,
0: né?
1: Sempre.
0: Os influencers digital se esquentou um pouco a cabeça, mas enfim, né? A gente sabe que a gente é ser humano, né? A gente acontece esse contexto. Mas Ana Castela viveu também. Porque ali é um... É detalhe. Todos os artistas que passavam ali na sala de imprensa falavam assim, acho que eu estourei. Porque quem chega aqui pode se considerar que estourou. O Chitão Chororó, a hora que entrou na sala, falou, meu Deus, quanto veículo de comunicação. Aqui tem que tomar um cuidado grande.
1: O que vai falar?
0: Agora eu vou te contar uma quentinha. Felipe... Teve a coletiva com o cantor Leonardo. Ninguém esperava, 40 anos, todo mundo perguntando para a assessoria, e aí, o Léo vai passar? Aí ela falou, a gente não sabe. Não, vou passar. Só que quando ele chegou, a entrada dele foi diferenciada. Chegou a camareira dele, primeiro entrando com a bandeja, com a cachaça, cabaré. Primeiro coloca a cachaça, depois ele chega. Aí a mulher entrou com a bandeja e todo mundo falou, nossa, essa bandeja... Ela falou, meu patrão falou que primeiro chega a cachaça, depois chega ele. Foi tão engraçado.
1: É aí estimulante.
0: Ele chegou, sentou, ele falou assim, deixa eu tomar uma dose, que é muita gente aqui, meu Deus do céu. Deixa eu tomar uma dose. Tomou uma dose na frente de todo mundo. Falou, não vou oferecer não, senão acaba minha cachaça. Deus me livre. E sentou, bateu um papo. Falou do respeito que nós temos que ter, né? Ele, os artistas. Tem que ter com os profissionais da comunicação, dar total atenção. Detalhe, Felipe, todo artista que passava nessa sala tirava foto com a gente. Com todo mundo, não era individual. Fazia uma foto assim, ó, ele na frente e todo mundo assim, porque não dava, é muito veículo. Então, assim, eu, Sheila, parabenizei o pessoal da Fábrica de Ideias por... Essa organização, né, Felipe? Fazer assessoria de um evento desse não é fácil.
1: Um mega evento, difícil.
0: Detalhe, Felipe, também teve, olha só as histórias. Teve Gustavo Lima na abertura do rodeio PBR. Eu acho que é assim que eles falam. É um rodeio internacional que concorre aqui no Brasil e depois vai para fora. Meu, ele foi com a família dele, com os filhos. Teve a cavalgada que ele fez... na cidade, que eu também sempre participo da cavalgada aqui de São Paulo, né? Teve a cavalgada, foi ele, a esposa e foi um dos filhos. Os filhos, né, eu falo, pai, é coisa do outro mundo, né? Pra eles, os meninos ficam, né? Num, é um universo totalmente diferente.
1: Diferente, né, pra eles.
0: Entendeu? Então, assim, mostrou a importância da família. Ele também falou assim que ele tá muito contente, ele tá no, ele falou assim, lógico que eu tenho sonhos, tenho muito mais sonhos, né? Mas ele falou assim, chegar aqui em Barretos e estar pela segunda vez, ele falou, é uma grande realização profissional.
1: Cantou até amanhecer, como ele falou?
0: Cantou até amanhecer. Felipe, teve outro bafão também lá. Zezé de Camargo, tava tendo shows que assim, que a gente, eles não anunciaram nas redes sociais, canto nenhum. No contexto da madrugada, falou assim, ó, no palco amanhecer vai ter um show exclusivo. E eles não falavam quem era o cantor. De repente, soltou a notificação pra todo mundo. Zezé de Camargo e Luciano com show rústico dele. Cantou até clarear. O cara com 65 anos, 64, Zezé, tá?
1: Por aí.
0: Pulando até clarear, cantando, e o povo lá. Ele disse assim que ele se sentiu um garoto. Eu não consegui ficar até clarear. Não conseguia. Mas cantou e todo mundo não ia embora. E ele falou que foi a maior... Ele falou assim, nossa, a experiência fantástica da vida dele foi cantar no palco amanhecer. Porque tem o palco do estádio e tem o palco do amanhecer. E o palco do amanhecer realmente para você colocar o óculos e ver clarear o dia. Meu, foi assim uma coisa assim fantástica. Então, assim, entrou para a história, né?
1: Ah, não tem pra ele,
0: né? Entrou pra história.
1: Diferente da carreira.
0: Exatamente, mas é isso. Agora eu tô me preparando pra Jaguariúna, hein, Felipe?
1: Jaguariúna vem aí, próximo final de semana.
0: Isso mesmo, eu vou estar lá em Jaguariúna fazendo cobertura aí pra vocês. Ai, é isso. Vamos de moda, Felipe? Vamos a emoção, lá. Né? A emoção.

0: beijo que ele gosta, cheiro, o que que tá pegando? Ah, muitos cancelamentos de shows, hein, Felipe, devido a essas chuvas que tá tendo, hein?
1: Que pena, né, essas chuvas tá...
0: É, mas tá atrapalhando a programação, né? Ó, vou te falar pra você que eu acabei de ver na internet, a dupla Henrique e Juliano tá tendo um rodeio festa em Itaquacetuba, aqui em São Paulo. Eles cantaram ontem debaixo de chuva e tá em todas as páginas sertanejas que eles com o microfone na mão chorando porque o público tava debaixo de chuva. Então você imagina o contexto, o Felipe, o amor?
1: O amor, muito amor.
0: Do público ali com um artista debaixo de chuva. A cena é linda, Felipe. Eles no palco, chovendo, o pessoal de, sabe, de capa, continuando ali. Num contexto, e eles se emocionaram. Porque, Felipe, debaixo de chuva, na madrugada, eles ali, mais de 30 mil pessoas.
1: Nossa.
0: Uau, uau. Mas vamos de moda, Felipe? Aí já. Vamos de moda, já o Felipe entra no ar e a gente tá aqui, né, conversando as quentinhas ainda de Barretos, que a Priscila falou, tem assunto de Barretos. Vamos de moda? Vamos com ele, Matheus e Cauã e Panda.

0: essa moça é pra casar, São Paulo.
1: Essa é pra casar, viu?
2: Já tô toda enrolada aqui. Ai, tô chegando ao final do programa Balada Country Brasil. Ai, gente, sábado. Parou um pouco a chuva, hein? O Bruno chegou e já falou que a chuva parou. Acessou um pouco, hein, gente? Então dá pra gente fazer alguma coisa ainda nesse final de semana, né? Mas eu quero agradecer imensamente a todos aqui que estão ligadinhos na programação da Rádio Paraty FM 87,5. Segue nossas redes sociais, FM Paraty. Tem o site da Rádio Paraty FM, né? www.radioparatyfm.com.br, tá? E tem o nosso WhatsApp, né? Amo vocês, obrigado pela audiência de vocês. Sábado que vem eu volto com muito mais notícias do mundo sertanejo aí pra vocês. Falo de Jaguariúna também. Agora vocês vão ficar com o Felipe Diogo, com aquela voz doce dele. Né, Felipe? Eu falo que é voz doce, né, Felipe?
3: Exatamente, olha essa voz aqui.
2: É, voz doce,
3: tranquila.
2: Né? Ele vai entrar e falar qual que é a pauta hoje do dia, Felipe?
3: Ah, hoje tem a entrevista com a doutora Ana Isabel, também tem uma entrevista que nós vamos colocar com o Cláudio Carçug, nosso colega que infelizmente nos deixou nessa semana, jornalista esportivo.
2: Olha!
3: E muito mais.
2: Tá vendo? Olha, já soltou uns spoilers aqui. Eu pego o Felipe, gente, desprevenido. Ele fala, opa! Né? Ai, amo vocês, obrigado pela audiência de vocês, muito obrigado por todos, né? Vamos terminar aí, vou terminar o programa Balada Country Brasil hoje nesse ritmo aqui, ó, que eu gosto muito, viu? Nesse ritmo, hein? Com ela, né? Não tem como, que agitou Barretos também muito. Simbora.
4: Tava.

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1: 11 horas e 57 minutos.
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Olá, muito boa tarde São Paulo, muito boa tarde Brasil. Começa agora aqui pela rádio Paraty FM 87.5, a rádio da cidade São Bernardo do Campo, diretamente dos estúdios Guina Moreira, mais uma edição do meu, do seu, do nosso programa Espaço da Inclusão, programa que tem como principal objetivo orientar as pessoas com algum tipo de deficiência e aquelas que trabalham e se interessam pela causa. Eu sou Felipe Diogo e vamos juntos até as 14 horas. E o telefone já está tocando, que beleza! Você pode interagir conosco pelo WhatsApp 11 97785 0790, 11 97785 0790. Tem o meu também pessoal, 11 97492 6525, repetindo, 11 97492 6525. Tem o telefone fixo aqui da rádio também, porque você pode ligar e interagir conosco aqui, né? Comigo aqui está o Bruno Gotardo. Bruno está aqui conosco também, daqui a pouco vai nos cumprimentar. Hoje, dia 12 de setembro de 2026, o ano está voando, né? Já estamos aí quase no meio do mês 9 e estamos aqui para levar aí as informações da área da pessoa com deficiência e muito mais também aqui para vocês nessa tarde de hoje, tarde chuvosa de sábado aqui em São Paulo. Então agora vamos começar aí com a parte musical, daqui a pouquinho voltamos.

0: Aí tivemos Padre Zezinho, oração à família, pedido da Ivani. E antes, Bruno, tivemos os grandes sucessos também.
1: Tivemos, Felipe, inclusive, boa tarde, pessoal, aí os ouvintes da Rádio Paraty, do Espaço da Inclusão. Estava eu falando com a nossa querida Ivani, que pediu Padre Zezinho. E antes tivemos Palco, de Gilberto Gil, e The One, do Elton John. A gente tocou essas porque, Felipe, a gente teve na semana passada dois shows espetaculares no Rock in Rio desses dois grandes artistas.
0: Pois é, o grande Gilberto Gil fazendo aí, arrebentando, né, e encontrando com o Elton, né, inclusive.
1: Sim, pós-show os dois se encontraram nos bastidores do Rock in Rio. É uma fala até bonita do Elton John, ele se levanta e fala... Você é uma lenda para o Gil. Então é muito bacana você ver essa troca.
0: Esse reconhecimento.
1: Esse reconhecimento, exatamente. Porque a gente acha que às vezes é muito difícil que um artista de fora olhe para a música brasileira ou para artistas brasileiros, que para a gente são gigantes, são revolucionários, mas a gente pensa que para eles não é nada. Mas não. Gil, Milton, Nascimento,
0: Caetano
1: são conhecidos lá fora, são... reverenciados também. É até um exercício interessante pra gente ver que a nossa cultura, sim,
0: Djavan.
1: É muito... Djavan também. É um exercício pra gente ver que a nossa cultura, de fato, é genial, é muito boa.
0: Sem dúvida. Bom, essa semana nós tivemos, né, um grande jornalista que, infelizmente, nós perdemos, né, o mestre Cláudio Karsug, infelizmente... nos deixou na nossa última semana. Então, há alguns anos, há quatro anos, nós fizemos uma entrevista com o mestre Cláudio Karsug, na época na rádio Teletema, né, quando eu estive algum tempo ausente da rádio Paraty. E estive na Rádio Teletema e nós fizemos essa entrevista com o mestre Cláudio Karsug e nós vamos passar daqui a pouquinho essa entrevista. Um grande abraço para a família do seu Cláudio, a Cláudia, a Gabriela, todas as pessoas da família, que Deus possa confortá-los. Nós tivemos uma ligação, é isso, meu caro Bruno?
1: Tivemos, sim, nosso querido ouvinte lá do Baíta. Ele pediu para falar sobre...
0: Qual é o nome do ouvinte?
1: É Cláudio.
0: Cláudio, um abraço, Cláudio.
1: Ele pediu para falar sobre, né, infelizmente, o falecimento da esposa do Laerte. Mandar um abraço, né, para todo mundo.
0: Um abraço, né, aí para o seu Laerte.
1: Seu Laerte, né, que Deus conforte a família.
0: Família
1: e a ele também. Então, ele pediu para a gente mandar um abraço e a gente está mandando um abraço para o nosso ouvinte e também para o Laerte.
0: Seu Laerte. Bom, agora vamos então para a entrevista, meu caro Bruno.
1: Vamos lá.
0: E hoje nós estamos em contato orgulhosamente com o nosso convidado, ele que é engenheiro, jornalista, esteve em várias emissoras, entre elas da TV ESPN, também TV Record, Rádio Jovem Pan, né, sempre cobrindo futebol italiano, né, internacional, também Fórmula 1, mestre Cláudio Karsug. Seu Cláudio, é uma honra tê-lo aqui no Espaço da Inclusão, tudo bem?
2: Tudo bem, é um prazer, é meu, eu que agradeço o interesse de vocês.
0: Seu Cláudio, que eu sinceramente estou muito emocionado, eu acompanhei desde a minha infância, né, o senhor, principalmente na Rádio Jovem Pan, na ESPN, é muito legal tê-lo aqui. Seu Cláudio, primeiramente, né, um dos assuntos que a gente gostaria de abordar, a Fórmula 1, né, Fórmula 1 que teve várias mudanças, né, como que o senhor vê a Fórmula 1 de hoje em dia comparado com antigamente?
2: Bom, antes de mais nada, não me chame de senhor, somos colegas, portanto você é obrigatório. Bom, as mudanças da Fórmula 1 foram muitas, algumas positivas, outras nem tanto. Entre as nem tanto, eu coloco em destaque o sentido de você utilizar a asa traseira para facilitar as ultrapassagens. Esse é o meio absolutamente esdrúxulo, forçado. Seria possível termos o mesmo objetivo simplesmente reduzindo pela metade a largura dos pneus. Com pneus mais estreitos, os pilotos de maior gabarito acabariam forçosamente se impondo, freando aqueles 2, 3, 5 metros depois dos demais e possibilitando ultrapassagens. Do lado positivo, obviamente, o desenvolvimento dos motores. Hoje nem se poderia falar de motor em si, mas de unidade de potência, já que ele é um conjunto de propulsores e que tornam a corrida muito interessante. Mas, repito, eu tiraria de imediato essa questão de você poder utilizar aerofólio traseiro para ultrapassagens, que o coitado que está à frente se encontra na situação do soldado ao muro e o pelotão de execução à sua frente.
0: Como que o senhor... Você vê a questão da Fórmula 1 sem brasileiros, né? A Fórmula 1 que sempre teve tantos brasileiros, pilotos notáveis, Emerson Fittipaldi, Nelson Piquet, Ayrton Senna, e hoje, né, sem nenhum brasileiro atualmente.
2: Eu vejo como uma coisa absolutamente normal. O que não era normal era o Brasil ter tantos campeões, praticamente um em seguida ao outro. Se falou de vários, eu lembraria ainda o falecido Pache, que também era um excelente piloto, além de outros tantos, o Christian Heinz, por exemplo, um especialista em subida de montanha. Enfim, não é normal um só país ter quase que ao mesmo tempo tantos campeões. Veja, por exemplo, a Itália, que teve seu último campeão mundial em 52 com Ascari. E veja a Espanha, que tem um representante válido, mas que ficou tanto tempo sem ninguém. A própria Alemanha, depois daquela geração dos anos 30, teve muita dificuldade até encontrar Schumacher. Então, eu acho que o anormal

0: tempo.
1: Inclusive, né, a família Schumacher teve uma... Michael Schumacher, né, que ganhou tantos títulos, o Ralf Schumacher, e agora tem o Mick Schumacher, né, que é o filho do Schumacher.
0: É claro, que pelo menos por enquanto ainda pode ter um progresso maior do filho, mas o Schumacher realmente se posiciona num nível bem superior aos seus familiares que também correm.
1: Realmente igual o Schumacher, vai demorar muito para ter outro. Neste último domingo, né, no dia primeiro, infelizmente, né, veio aí há 28 anos que nós perdemos Ayrton Senna da Silva, né, no Grande Prêmio de Imola. Eu queria que você fizesse uma análise dos 28 anos para cá, após Ayrton Senna. Você acha que se o Ayrton Senna tivesse ficado vivo, ele teria conquistado mais títulos?
0: Ah, certamente. Não sei quantos, mas certamente ele teria incrementado sua lista de títulos mundiais. Quanto a isso, não tenho a menor dúvida. Mas, infelizmente, o destino quis de outra forma e não podemos fazer nada.
1: Realmente, Ayrton Senna da Silva ficou eternizado. Foi, né, um grande piloto, um grande ser humano. Cláudio, além da Fórmula 1, né, você também se notabilizou comentando durante muito tempo futebol internacional e nacional também. Como você vê o futebol hoje em dia perto do que foi antes?
0: Bom, houve uma modificação, digamos, uma maior comercialização. Hoje é extremamente importante a venda dos direitos de televisão de qualquer jogo. Isso faz com que tenhamos toda uma parte, digamos, comercial ao lado do esporte em si. Mas, pelo resto, a grande diferença é que os jogadores de futebol antes ganhavam pouco, se formos mais décadas atrás, ganhavam muito pouco, e hoje, quando realmente conseguem se sobressair, ganham muito, não apenas pela fato de jogar futebol, mas por tudo aquilo que traz como homem-imagem para as mais diferentes firmas de roupas, de bebidas, enfim, de todo o universo que gira ao redor de um jogador de futebol. Mas não podemos esquecer que de 1000 garotos que parecem prometer, um consegue realmente se destacar, e a absoluta maioria fica no nível médio, de médio para baixo, e fica com a dificuldade de encontrar depois, dentro da sociedade, uma forma de ganhar dinheiro se ele não tiver sido preparado, se não tiver estudado exatamente para isso.
1: Hoje em dia, aqui no Brasil, nós estamos tendo vários técnicos que estão vindo de fora, né? Tem, por exemplo, de outros países, ou Fortaleza com o Vojvoda, ou Corinthians com o Vitor Pereira, ou Palmeiras com o Abel, né, que tem feito muito sucesso. Qual a sua avaliação sobre os treinadores, alguns até o pessoal tem contestado um pouco, que tem vindo para o Brasil em relação aos técnicos daqui, os técnicos nacionais?
0: Eu acho que eles vêm para somar. É claro que no momento em que alguém começa a ter sucesso, abre caminho. É o caso, claro, do Jorge Jesus, lá no Flamengo, que abriu caminho para uma série de excelentes técnicos portugueses, que tem, em relação a técnicos de outros países, a vantagem da língua. Então, é, pelo menos na fase inicial, mais fácil o seu trabalho. Mas eu vejo com muita simpatia. Isso não quer dizer que se tire lugar do técnico brasileiro, desde que ele seja capaz e consegue realmente ter seu lugar. Veja, por exemplo, Vanderlei Luxemburgo, na minha opinião, é um excelente técnico, apenas para dar um nome, mas existem tantos outros. Às vezes é uma questão de oportunidade, porque quando um time não vai bem, você não pode mandar embora o elenco. Você, dirigente, forçosamente manda embora o técnico.
1: Esse ano é um ano de Copa do Mundo, né? Nós teremos aí a Copa do Mundo do Catar, numa época diferente, inclusive, novembro e dezembro, né? Por causa do calor intenso. O Brasil faz 20 anos e ganhou a última Copa do Mundo, né? Copa do Mundo da Coreia e do Japão, e 28 anos que ganhou a Copa do Mundo

0: crescido em relação ao que era antigamente. Qual a sua opinião sobre o futebol feminino, apesar de termos algumas correntes, né, que são contrárias a isso?
1: Eu sou favorável. Acho que é um esporte tão interessante quanto o futebol masculino, claro, com suas características. E não se pode esquecer que o futebol feminino brasileiro teve uma precursora extremamente importante, a Marta, que esteve lá na Suécia por muitos anos e conseguiu, de certa forma, abrir caminho como uma precursora para o futebol feminino de hoje em dia. Resta que esse futebol feminino tenha o necessário aporte de publicidade, de promoção, para que ganhe ainda mais espaço. Mas eu vejo com muita simpatia.
0: Seu trabalho esteve em grandes emissoras de TV, rádio, agora também nos portais aí, de internet. Fala um pouco dessa transformação da mídia, né? Na ESPN, Rádio Jovem Pan, Record e tantas outras emissoras.
1: A transformação que ocorreu foi devida também aos meios de comunicação eletrônicos que progrediram bastante. Eu me recordo, por exemplo, quando ocorreu a Copa do Mundo no México, que haviam apenas e tão somente 3 circuitos para o Brasil. Então, tiveram que se formar grupos, no caso de um grupo que era a Rádio Nacional com Pedro Luiz, Rádio Bandeirantes com Fiore Gigliotti e a Jovem Pan com Joseval Peixoto. Então isso trazia uma série de coisas curiosas. Se você me permite me alongar um pouquinho, vou contar um caso que eu acho que foi emblemático e muito divertido. Nós estivemos um mês em Guanajuato, cobrindo a seleção brasileira, uma preparação, e depois fomos para a cidade do México para fazer já a abertura do campeonato. Eu era o chofer oficial do carro que a rádio tinha. Eu me lembro, o começo do campeonato era no domingo. No sábado, o Pedro Luiz me chama, fala: Cláudio, vem comigo, vamos ao estádio. Falei: pô, Pedro, mas vamos ao estádio fazer o quê? O jogo é amanhã, fica firme, você vai ver e vai ver como se faz e como funciona. Ah, tá bom, então vamos lá. Chegamos no estádio, não tinha praticamente ninguém. Aí ele perguntou logo: e quem é o encarregado do estacionamento? Aí veio um senhor lá: sou eu. Então, nós somos a mais importante cadeia de rádio do Brasil, Rádio Nacional, Rádio Bandeirantes, Rádio Pan, praticamente nós somos a emissora oficial do Brasil. Amanhã estaremos aqui, eu queria saber onde é que estaciona o carro. Ele falou: aqui. Então, tá bom, então muito obrigado, toma aqui. E deu $10 na mão do rapaz. Bom, aí, quem é o encarregado da cabine? Aí veio um engenheiro, disse: sou eu, tal. Aí, mesma história. Rádio Nacional, Rádio Nacional é a rádio oficial do Brasil, para pim, papum, papum. Eu queria ver qual é a cabine que teremos para amanhã, tal. Aí, o cara mostrou lá, ótimo. Então, eu espero ter uma cabine realmente boa, bem colocada, tá? $200 na mão do responsável. Aí, quem é o responsável, engenheiro responsável do circuito? Aí aparecia engenheiro, tá? Mesma conversa. Rádio Nacional, Rádio Oficial do Brasil, parabéns, babu, papapá. Amanhã, tal, tá aqui $500 na mão. Resultado de toda a história. O dia seguinte, nós chegamos, claro, tinha um lugar reservado para estacionar o nosso carro. A nossa cabine era a melhor de todas. E o som era tão bom que o engenheiro, em determinado momento, veio falar conosco e disse: olha, tem um pequeno ruído no retorno de vocês. Eu falei: bom, não tem problema nenhum, o retorno é importante. Não, eu vou trocar, eu vou dar esse circuito para Tupi e vocês vão ter um circuito de retorno perfeito. Então, essas são formas que se usavam antigamente, não sei hoje como poderia funcionar, mas naquele tempo funcionava.
0: Saudoso Pedro Luiz, mestre Pedro Luiz, esteve aí por tantas emissoras também de rádio. Naquela época, era uma época difícil, né, de transmitir jogos. E hoje a transmissão tubo? Qual a sua avaliação em relação à transmissão tubo de hoje?
1: Eu acho que para o profissional é um retrocesso, porque nada como o calor da torcida, de você estar presente no estádio, mas é uma forma que as emissoras encontraram, uma forma inteligente, por sinal, de economia, de

0: você poder ter apenas a imagem, quando muito você manda um repórter para ter alguém no local, e funciona. Para o profissional é um pouco restritivo, digamos, mas é o tempo de hoje que te leva a isso, não há o que discutir.
1: É meio frustrante, né? Antigamente a pessoa ia em loco, né, cobrir o evento, e hoje, né, faz do estúdio.
0: E repito, é uma consequência de você querer naturalmente diminuir os gastos, e diminui de uma forma sensível, e você tem uma imagem e comenta a partir da imagem. Mas é claro que estando no local, você tem uma visão muito mais ampla e pode transmitir essa visão para o teu ouvinte, o teu telespectador. Na imagem, por exemplo, você vê um jogador correndo com a bola pela ponta direita e você vê aquilo. Se você está lá, você pode ver naquele momento onde está a ponta esquerda. Se ele cria uma jogada, pode receber o passe ou não pode. Na imagem, frequentemente, você é restrito a isso.
1: Quais foram os principais jogadores que o senhor colocaria de antigamente e de hoje que o senhor viu jogar?
0: Bom, Pelé, Orconcur. Eu gostava muito, achava que tinha uma rapidez de raciocínio, às vezes superior ao do próprio Pelé. E Pelé uma vez me falou, eu não sei como é, às vezes ele faz isso, Coutinho, centroavante do Santos, aquele Santos de Mengal, Josito e companhia, um super time. Realmente Coutinho era um grande jogador. Depois, falando de jogadores de outros países, o trio de ataque da Hungria, Coxi, De Gut e Puskas, com destaque todo especial para Puskas, eram também jogadores de grande nível. O Di Stefano, da Argentina, e que se notabilizou no Real Madrid. Enfim, se formos falar de grandes jogadores do passado, não vamos terminar essa entrevista tão cedo.
1: E do presente?
0: Bom, do presente, se tem jogadores interessantes. Tem, por exemplo, Neymar, você tem o Messi, você tem, num plano um pouco mais baixo, o Di Maria. Não iria muito mais além disso. Você vê que você tem jogadores como Sérgio Ramos, que ainda consegue prolongar sua vida útil como futebolista, exatamente porque falta alguém para pôr em seu lugar.
1: Realmente um grande jogador, né, Sérgio Ramos, assim como o Zé Roberto conseguiu, né, prolongar aqui no Brasil.
0: Sim, Zé Roberto conseguiu a proeza de jogar até depois dos 40 anos e jogar bem. Então isso também deve ser levado em consideração. E uma coisa que precisa ser vista também é que pela acúmulo de competições, hoje o jogador é muito mais exigido. E isso faz com que, forçosamente, sua carreira em nível de topo seja um pouco mais curta.
1: Nos autódromos aqui do Brasil, o pessoal fala muito de Interlagos, já teve corridas também lá no Rio de Janeiro. Particularmente, qual autódromo te agrada mais em relação ao Fórmula 1?
0: Para mim, Interlagos. Interlagos, sem discussão. É um autódromo excelente, um autódromo que oferece vários tipos de curvas, que permite que o piloto de qualidade possa fazer a diferença. E, além do mais, é excelente para o público, porque tem, no mínimo, você estando na arquibancada, você tem, no mínimo, 90% de visão de todo o circuito.
1: E essas outras categorias do automobilismo, né? Hoje nós temos a Stock Car, que tem vários pilotos que foram da Fórmula 1, né? Tem a antiga Fórmula Indy também, né? A Fórmula Truck, que já é um modelo um pouco diferente, né? Que é de caminhões. Como você avalia essas categorias diferentes do automobilismo?
0: Olha, todas são válidas, cada qual com suas características. A Stock Car, por exemplo, tem décadas e décadas de história, teve e tem excelentes pilotos. A track é uma coisa um pouco diferente, que na verdade caminhão não foi feito para correr, mas enfim, isso mostra a versatilidade que se tem dentro do automobilismo para fazer com que vários objetos possam ser usados. Não se pode esquecer que o kart, por exemplo, começou com aquelas máquinas de cortar grama.
1: Aliás, alguns pilotos, né, vieram do kart para outras categorias, né? Realmente, essa questão da Fórmula 3 é diferente, né? Ver um caminhão correndo.
0: É, o kart é a porta de entrada para as outras categorias, é uma fórmula de aprendizado muito importante.
1: Bom, então, mestre Cláudio Karsug, em nome da Rádio Teletema, das outras rádios transmissoras, programa Espaço da Inclusão, gostaria de dizer que com os meus 9 anos de carreira e tanto tempo te acompanhando, foi uma honra para mim ter conversado contigo. Gostaria que você deixasse seu site e uma mensagem final para os nossos ouvintes.
0: Bom, meu site é karsug.wall.com.br e a mensagem final é um agradecimento antes de mais nada a vocês e àqueles que veem o automobilismo como, e me refiro sobretudo aos mais jovens, como a possibilidade futura de uma profissão, que comecem realmente pelo kart. Não queiram pular etapas, porque isso seria delicado e até mesmo perigoso.
1: Mestre Cláudio Karsug conversou com os ouvintes da Rádio Teletema, programa Espaço da Inclusão.

0: aí, entrevista com o mestre Cláudio Karsug. Bela entrevista, hein, Bruno?
1: Ah, realmente é uma grande voz, né?
0: Uma lenda do...
1: Me lembra um pouco a voz do Ancelotti, o
0: sim, filho, lembra.
1: O sotaque, a
0: o
1: voz
0: jeito
1: me lembrou
0: italiano.
1: Um pouquinho.
0: É o jeito italiano, né, de falar, lembra um pouco o Ancelotti. Só que mais o do Karsug é mais aportuguesado que o do Ancelotti, né?
1: Ah, sim, claro, mas o timbre da
0: o
1: voz
0: timbre
1: é
0: lembra.
1: Praticamente igual.
0: Exatamente. É uma entrevista que nós fizemos há 4 anos, em 2022, né, nós recuperamos aí para colocar aqui no programa. Quem quiser ouvir de novo, youtube.com/radioteletema, youtube.com/radioteletema, vai acompanhar essa e muito mais. Vamos agora para os nossos apoiadores culturais, daqui a pouquinho voltaremos.

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1: Meio-dia e 42 minutos.
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0: Aí estamos de volta aqui pela Rádio Paraty FM 87.5, a rádio da cidade. E tá tendo uma competição importante, né, Bruno? O Mundial de Basquete em Cadeiras de Roda.
1: Exatamente, Felipe. Começou lá no dia 9, lá no Canadá, o Mundial de Basquete em Cadeiras de Roda, onde tanto a seleção masculina quanto a feminina estão disputando a competição.
0: E no, a feminina perdeu para a Espanha e a masculina para a Itália, isso?
1: Exatamente, Felipe. Infelizmente, ambas as modalidades estrearam com derrota. Enquanto as brasileiras foram derrotadas pela Espanha, né, por 70-63, um jogo parelho, Felipe. Foi um jogo ali
0: bem equilibrado,
1: disputado. O time masculino estreou com um revés diante da Itália por 77-32. Já não foi tão equilibrado.
0: Já deu uma chacoalhada boa.
1: Mas a gente tem agora a chance de se recompor, Felipe.
0: Exatamente. As femininas vão pegar a Austrália e a masculina vai pegar a Holanda, né?
1: Os Países Baixos. Vai pegar o Países Baixos dia 13, amanhã, às 5h45 da tarde. Então, boa sorte aí para os times masculinos. E a Austrália é hoje, às 3h30, Brasil e Austrália.
0: Boa sorte aí para as meninas que geralmente vão bem aí nos mundiais. Espero que dessa vez possa fazer o mesmo lá em Ottawa, no Canadá.
1: Isso mesmo.
0: Boa sorte aí para as meninas. Bom, vamos aí com mais uma música então?
1: Vamos lá.

0: Aí, acabamos de ouvir aí duas grandes músicas, hein, Bruno?
1: Exatamente, Felipe. Benito de Paula, que a gente tava falando aqui nos bastidores, que merece mais reconhecimento.
0: Merece, muito mais.
1: Grande cantor, 84 anos de idade, mas é um fenômeno.
0: Meu amigo Charlie Brown.
1: A gente teve Whitney Houston com I Will Always Love You e também The Commodores com Brick House.
0: Aí, essa é a nossa sequência musical. Agora vamos ao seguinte, vamos para os nossos apoiadores. Daqui a pouquinho voltamos com mais.
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0: Estamos de volta aqui pela Rádio Paraty FM 87.5, a rádio da cidade, São Bernardo do Campo, diretamente dos estúdios Guina Moreira. Temos aqui o teu WhatsApp da rádio para você interagir, é o 11 97785 0790. Nosso fixo aqui, Bruno?
1: Ah, Felipe, o nosso fixo já não é segredo para ninguém. Se você quiser falar aqui com a bela voz que vos fala, é 11-4332-4584, 11-4332-4584.
0: Exatamente, se você quiser falar com essa bela voz que vos fala aqui também, pode mandar mensagem no meu WhatsApp, 11-97492-6525, 11-97492-6525. E hoje nós teremos a final, né, Bruno, da Copa América de Futebol para cegos masculino.
1: Exatamente, Felipe. A seleção brasileira de futsal paralímpico vai a campo ou a quadra, como preferir, hoje às 5h30 da tarde contra a Colômbia. Seleção que venceu, né, garantiu a vaga na decisão após vencer a Costa Rica por 2-0. Com gols de Michael Mendes e Raimundo Nonato. E agora tem aí um jogo pedreira, né? Mas também que bom que a decisão já contra a Colômbia, hoje às 5h30, vai ser transmitido lá no canal da Federação Internacional de Esportes para Cego, a IBSA.
0: É isso aí, boa

0: sorte para os meninos, espero que eles consigam aí mais um título para o Brasil. E a feminina acabou ficando com o vice-campeonato, perdeu aí para as hermanas, perdeu para a Argentina, mas parabéns aí para as meninas, né? Existe essa modalidade há pouco tempo aí no feminino, no masculino, o Brasil sempre se dá bem, né? Sempre uma potência, e no feminino aí está despontando aí e conseguiu esse vice-campeonato. E agora vamos aí com o quadro da Sofia Paiva, meu caro Bruno.
1: Vamos sim. Vamos lá, pois só tem coisa boa. Vamos lá.
2: Olá, queridos ouvintes da Rádio Paraty e demais rádios associadas. Meu nome é Sofia Paiva e a palavra de hoje do nosso dicionário da inclusão é abafador. Você já parou para pensar que um objeto aparentemente simples pode representar inclusão, autonomia e até mesmo o direito de participar das decisões que dizem respeito à própria vida? Abafadores de ruído são recursos de acessibilidade que ajudam a reduzir a intensidade dos sons que chegam aos nossos ouvidos. Para algumas pessoas, especialmente pessoas autistas com hipersensibilidade ou maior sensibilidade auditiva, determinados sons podem ser extremamente desconfortáveis, cansativos ou até mesmo incapacitantes. E aqui existe uma diferença importante. O abafador não faz o mundo ficar mais silencioso. Ele oferece à pessoa uma ferramenta para lidar melhor com um ambiente que muitas vezes produz estímulos sonoros além do que ela consegue processar confortavelmente. Recentemente, a Companhia de Integração Autista de Ipatinga realizou uma ação em parceria com o Sicredi para a aquisição de abafadores de ruído intra-auriculares. Mas existe um detalhe nessa história que merece ser destacado. A destinação da verba foi escolhida pelos próprios autistas adultos da instituição. E talvez seja justamente aí que esteja a maior lição dessa iniciativa. Quando falamos em inclusão, muitas vezes pensamos em oferecer algo para uma pessoa com deficiência. Mas inclusão também significa garantir que essa pessoa participe das decisões sobre aquilo que precisa. Não basta perguntar o que podemos fazer por você. É preciso perguntar do que você precisa e, principalmente, o que você gostaria que fosse feito. Quando os autistas adultos da instituição escolheram os abafadores, eles não estavam simplesmente escolhendo um produto, estavam apontando uma necessidade concreta de acessibilidade a partir das suas próprias experiências. Isso é protagonismo. É também uma mudança de perspectiva. Durante muito tempo, pessoas com deficiência foram colocadas em uma posição passiva. Outras pessoas decidiam por elas, definiam suas necessidades e escolhiam quais recursos seriam disponibilizados. Hoje, precisamos avançar para uma perspectiva baseada em autonomia e participação, porque ninguém conhece melhor a própria experiência do que a pessoa que a vive. Para uma pessoa autista, poder colocar um abafador em um ambiente muito barulhento pode significar conseguir permanecer naquele espaço. Pode significar participar de uma atividade, frequentar um estabelecimento, utilizar o transporte público, estudar, trabalhar

0: sensorial. Mas é importante lembrar, o abafador não é uma obrigação, não deve ser utilizado para silenciar comportamentos autistas ou obrigar uma pessoa a suportar qualquer ambiente. Acessibilidade não deveria significar ensinar a pessoa a suportar um mundo inacessível. O abafador é uma ferramenta. Ele pode ajudar, mas precisa estar inserido em uma perspectiva mais ampla de respeito às necessidades sensoriais. E existe ainda uma reflexão que considero fundamental. Quando uma instituição pergunta aos seus usuários o que eles precisam e permite que eles decidam como um recurso será utilizado, ela está fazendo mais do que oferecer assistência. Ela está dizendo: sua experiência importa, sua opinião importa, você tem o direito de decidir. Essa é uma das faces mais importantes da inclusão. Não falar apenas sobre as pessoas com deficiência, mas construir soluções com elas. Por isso, hoje, no nosso dicionário da inclusão, a palavra é abafador. Não apenas como um recurso para diminuir o ruído, mas como símbolo de uma ideia muito maior. Inclusão também é ouvir quem precisa ser incluído. Quando ouvimos de verdade, descobrimos que as melhores soluções não são aquelas que imaginamos para o outro, mas aquelas que construímos junto com ele. Por hoje é só. Nos vemos no próximo Dicionário da Inclusão. Tchau!
1: Olá, eu quero compartilhar com vocês hoje a leitura do livro As Meninas Ocultas de Cabu, de Jenny Norderberg. E esse livro ele vai falar sobre as mulheres no Afeganistão. Nós, pelas mídias, sabemos um pouco de como são discriminadas, né, deixadas de lado as mulheres nesse país e em outros, né, são tantas culturas e tantas formas de se ver a mulher, mas sempre de uma maneira não tão adequada quanto deveríamos ser tratadas, né? Afinal, todos os homens nasceram de uma mulher, mas, infelizmente, a gente vê ainda tantas coisas discriminatórias e tanta maldade, né, feito com mulheres, e esse livro vai retratar de uma maneira muito mais próxima a vida delas no dia a dia. Eu gostei muito de ver o relato de mulheres que são médicas lá, que estão infiltradas na política, mulheres que conseguiram um certo status intelectual, acadêmico, político, mas mesmo assim a vida delas não é o que nós imaginamos, como de algumas brasileiras aqui. É uma vida muito difícil quando se trata do ambiente familiar, relacionamento com marido, com filho, com família, e até a forma como a sociedade trata mesmo mulheres que já conseguiram se destacar nesse país. Então, esses relatos são muito interessantes e desmistifica o que a gente imagina, assim, conseguiu chegar a uma faculdade, conseguiu fazer um curso universitário, conseguiu trabalhar, coisa que para elas lá não é fácil, mas mesmo assim isso não trouxe tanta vantagem quanto a gente imagina, podendo ouvir o relato, ler, né, o que elas falam, como é a vida delas. Além disso ser muito interessante nesse livro, ainda tem a questão do quanto é vergonhoso para a família quando nasce uma menina. E do quanto é festejado o nascimento de um menino. A forma como eles tratam esses dois nascimentos é impactante, impactante mesmo. Então, para uma família afegã ter uma filha mulher, é algo terrível dentro da sociedade. A família, os amigos, os vizinhos tratam com uma rigidez, de uma forma tão rudimentar, até cruel, essa família, quando chega essa notícia. Então, muitas famílias optam, no momento do nascimento da criança, quando vê que é do sexo feminino, em investir a criança de menino, e levar essa criança até um futuro aí no papel.

masculino, até que a família seja contemplada com o filho homem. Então, para que eles não fiquem muito marginalizados, essa família não fique marginalizada de imagem da sociedade, eles praticam isso. Vestem suas meninas de menino para poder dizer que não, essa família tem um filho homem. Então, né, o tratamento ser um pouco melhor, eles terem condições um pouco melhor de vida. E depois, quando chegar um tempo em que vai ter que se relatar, que vai ter que se mostrar que não é um menino, é uma menina. Então, tudo isso o livro relata e é muito impactante isso na vida dessa criança, dessa adolescente, depois né, uma mocinha que vai ter que se revelar, na verdade, como mulher. Não sou um homem, sou uma mulher. Então, são muitas questões envolvidas em tudo isso. E por isso eu recomendo assim, com veemência essa leitura, porque ela emociona, choca e nos traz essa realidade de como é que vivem essas pessoas nesse lugar, essa cultura, esse modo de ser, de pensar. E fica uma curiosidade imensa, assim, para quem gosta de pesquisar, né? Em outras culturas, né? Já que podemos ler esse livro, As Meninas de Cabu, que mostra tão claramente o quadro da mulher dentro daquele país. Nós conhecemos a nossa realidade brasileira, e aí em outros lugares mais distantes, que não estão nas grandes mídias, como que essas mulheres são tratadas e como vivem. Né? Então, esse livro é muito interessante, eu indico essa leitura, As Meninas de Cabu, muito bom para ler, muito esclarecedor e para nossa reflexão, tanto os homens quanto as mulheres, pensarem nessas vidas ali, naquelas condições. A resiliência daquelas mulheres é algo que impressiona muito. E eu desejo a vocês uma boa leitura e até a próxima semana.

0: aí nosso quadro com a Alessandra, a quem agradecemos, a Sofia também, Sofia Paiva, né, as minhas colunistas aí sempre colaborando aqui com o Espaço da Inclusão. E agora vamos aí para uma entrevista que fizemos com a doutora Ana Isabel, lá de Portugal. Então, uma história bem interessante. Vamos aí para a entrevista e daqui a pouquinho voltaremos. Programa Espaço da Inclusão, uma convidada internacional, ela que é esportista, é guia, também montou Raposinha em Movimento, ela é psicóloga, fala com a gente diretamente de Braga, em Portugal, doutora Ana Isabel Lages. Doutora Ana Isabel, boa tarde, é um prazer tê-la aqui no Espaço da Inclusão, tudo bem?
1: Olá, boa tarde a todos, é um prazer e um gosto enorme estar aqui neste Espaço da Inclusão e poder partilhar experiências e também conhecer outras experiências, que é assim que as pessoas enriquecem.
0: Sem dúvida, o prazer é nosso, muito obrigado pela atenção aqui com a Rádio Paraty, com o Brasil, estar falando aqui com o Brasil. Doutora, como a gente sempre pede, como nós temos uma parcela muito grande de ouvintes com discapacidade visual aqui no Brasil, eu vou pedir para que a senhora, por gentileza, se descreva.
1: Ok, então, eu não sou uma pessoa muito alta, sou morena, tenho o cabelo ondulado, curto, até aos ombros, vá, não é assim tão curtinho, mas não passa dos ombros, e tenho os olhos castanhos. Não sou muito morena de pele, sou assim clarinha, mas quando apanho sol fico mais escura. Mas tenho que apanhar sol para isso, senão fico branquela. Isto é assim. Querem mais alguma coisa? Não sei. Eu sou atleta, por isso atleta. Tenho um corpo de atleta, né? Mais musculada nas pernas e pronto, e nos ombros. Pronto.
0: E a senhora já nasceu aí em Portugal ou veio de algum outro país para Portugal?
1: Eu nasci em Portugal, sim.
0: Nasceu em Portugal, certo.
1: É verdade.
0: E a psicologia? Como que a psicologia adentrou a sua vida?
1: É assim, eu desde que era pequena, eu gostava muito de ajudar os outros e fazer o bem. E então senti que o meu trabalho tinha que passar muito por isso. Tinha que

0: servir alguém. E eu na psicologia encontro muito isso. Encontro forma de fazer o bem, de ajudar os outros e de promover certa forma para uma sociedade melhor.
1: É, a senhora tem, né, só explicando para os nossos ouvintes, um problema, não sei se pode classificar como uma doença, uma deficiência, uma discapacidade. É, eu queria que a senhora falasse um pouco sobre isso.
0: Ok, eu tenho várias. Eu nasci com neurofibromatose tipo 1, que é uma doença neurológica, genética e que não tem cura. Ela manifesta-se através de tumores que estão nos nervos do corpo e apresenta-se na pele ou então está interno no corpo, no próprio nervo. E dependendo do nervo que afeta, dá uma comorbilidade. Pode afetar a atenção, pode afetar a visão, pode afetar muita coisa. Depende do que afeta em cada pessoa. Eu tenho vários espalhados no corpo, na minha pele nota, parecem sinais que crescem na pele, mas são tumores, são benignos e pronto, tenho alguns no cérebro que afetam um pouco a minha atenção, a minha concentração e outras coisas, assim, mais em termos neurológicos. Depois também tenho Moya-Moya síndrome, que é uma espécie de agravante da neurofibromatose. Essa aí já me apareceu mais tarde na vida, que é basicamente os meus vasos sanguíneos são estreitinhos no cérebro, ou seja, se o fluxo sanguíneo aumentar, eles podem arrebentar. Ou seja, tenho que ter muito cuidado com o stress, com a ansiedade, para que aquilo flua com naturalidade e que não aumente a pressão. E pronto, vai fazer quase 2 anos, fui diagnosticada com esclerose múltipla. E pronto, costumam dizer que não há duas sem três, por isso, esclerose múltipla é uma doença neurológica autoimune, o que significa que o meu corpo autodestrói-se, não é? E pronto, e é isso. Não sei se quer mais alguma.
1: E como que o desporto se te regula nesta questão? O que o desporto te auxilia? Talvez seja o termo mais adequado a conviver com estas problemáticas e ao mesmo tempo a prática do desporto.
0: Regular não estava errado, porque o desporto é mesmo uma forma de eu regular as minhas emoções, ajuda-me a ficar mais serena. Eu corro, eu faço corrida e é sem dúvida o meu escape, é a minha terapia. E é lá que eu encontro as forças para lidar com os desafios destas doenças, destes problemas, porque há dias que não são fáceis, mas nós temos que conseguir perceber o porquê nós estarmos cá, o que é que nós queremos fazer nesta vida e o que é que nós podemos fazer para isso e focarmos nisso. Eu acho que nós não somos aquilo que nos acontece, mas o que fazemos com isso? Eu acho que uma doença não nos define, ela faz parte da nossa vida, sem dúvida, mas nós somos muito mais do que um diagnóstico.
1: Sem dúvida. Senhora, faz que tipo de corridas? Corridas de 5 km, 10 km, meio maratona, maratona? Qual o perfil de corridas que a senhora mais se adapta?
0: É assim, eu quando comecei a correr, eu quando era mais nova, eu detestava correr, eu não gostava mesmo nada de correr. Mas eu quis começar a correr para dar visibilidade à neurofibromatose. Eu não sei se os senhores conhecem esta doença, não conhecem, pois não? A neurofibromatose?
1: Sim, já ouvi falar.
0: Ah, já pronto. Ainda bem, porque há muito pouca gente que tenha ouvido falar. Então eu quis começar a correr para dar visibilidade à doença. Depois tenho que perguntar aos vossos ouvintes se conhecem. E nisto de começar a correr, eu apaixonei-me pela corrida. E eu antes nem não fazia nem 5 km, mas depois comecei a fazer 5. Cheguei aos 10, aos 15 e depois comecei a fazer meias maratonas. E também faço trail, também vou correr para o monte e também fazer trails curtos. Depois das meias maratonas, quando estava-me a sentir confortável e quando recebi o diagnóstico de esclerose múltipla, comecei a fazer maratonas e comecei a fazer trails longos, de 30 km, 30, 35 km. E tenho andado nisto. Eu agora quero fazer um trail de 50 km, que é um ultra, para neste percurso de preparação para esse ultra, é dar visibilidade àquilo que é invisível, que é muitas vezes os sintomas de pessoas portadoras de doenças crónicas, que são invisíveis os sintomas. E então eu quero dar visibilidade até para as pessoas tomarem mais conhecimento, combater um pouco o estigma e o preconceito que as pessoas de doença crónica são muitas vezes alvo.
1: Inclusive, a senhora em Portugal também é guia de outras pessoas com algum tipo de deficiência, ou como se diz aí na Europa, de discapacidade. Como está sendo essa experiência de guiar outras pessoas também?
0: Eu sou guia de pessoas com deficiência visual, pessoas que não veem nada ou que mobilidade muito reduzida, que é o projeto Sexto Sentido. Vocês aí no Brasil também têm. Eu acho que é muito bom. porque todas as pessoas têm o direito a correr ou a fazer atividade física, e se eu posso ser um meio das pessoas o conseguirem, eu sinto que lá está, estou a contribuir para o bem de outras pessoas, e isso é muito bom para a minha vida. Eu acho que é fantástico nós podemos permitir que outras pessoas possam correr. Eu ser os olhos de outras pessoas, porque quando eu faço o guia, eu também vou descrevendo o caminho, e acho que isso é importante. Lá está, as pessoas têm que se unir e ajudarem na medida do possível umas às outras. O mundo é assim, é muito mais bonito.
1: O fato da senhora ser psicóloga, de uma certa forma, que ajudou a aceitar e assimilar melhor o seu modo de viver atualmente?
0: É sim, eu acho que não teve tanto a ver com a psicologia. Eu acho que teve a ver com o facto de que eu já tive fases em que eu neguei as minhas doenças e renunciava e estava contra o mundo. Era eu contra o mundo. Vivi fases muito difíceis da minha vida e foi na adolescência. Por isso, nós já somos mais rebeldes e assim, e por isso foi complicado. Eu acho que foi eu entender que não adiantava de nada eu recusar, eu negar, eu me encostar num canto. A vida continuava a seguir e eu não estava a aproveitar nada. Estava a ser uma pessoa bastante derrotada e infeliz e a vida não seguia. E então comecei a pôr mãos na massa e a começar a trabalhar por mim, para a minha vida e para o meu bem-estar, e comecei a perceber que a vida de facto acontece. E é muito melhor eu conseguir trabalhar numa vida que eu quero, numa vida que de facto tenha vida e a ação, do que estar constantemente a atacar-me ou em baixo ou derrotada, porque a vida vai continuar a passar. E enquanto o meu coração bater, eu tenho que aproveitar, porque depois de parar de bater já não interessa nada. E então eu acho que é arranjar formas e ferramentas de conseguirmos contornar a situação ou de nos adaptar à nova realidade, ao que vai acontecendo. Há dias que não é fácil, há dias que é muito difícil, e está tudo certo, também faz parte. Há dias em que nós não conseguimos fazer nada, às vezes nem sair da cama, e está tudo bem com isso. Temos é que não deixar que todos os dias se tornem esse dia.
1: O que nos conectou também num projeto muito interessante que eu encontrei no Facebook, posteriormente no Instagram, sobre a senhora, que é o Raposinha em Movimento. Eu queria que a senhora falasse um pouco sobre essa equipa, este projeto que a senhora desenvolve.
0: É assim, para já não é uma equipa. O projeto ainda só é constituído por mim e pela minha força. O projeto procura unir psicologia, advocacy, ou patient advocacy. Vocês também têm no Brasil, não têm este termo?
1: Sim.
0: Que é lutar pelos direitos do doente ou do paciente. E é desporto ou movimento, porque as pessoas gostam de fazer um bocadinho de atividade física, não tem que ser desporto. Basta mexerem-se mais um bocadinho, andarem mais um bocadinho. Desde que mexam mais um bocadinho o corpo, já é bom do que estar sedentário. E a ideia é dar força às pessoas que têm doença crónica, tornar os sintomas visíveis, ou seja, criar awareness nas pessoas para elas serem mais empáticas, compreenderem melhor a dor do outro, e a psicologia, para dar ferramentas às pessoas que têm lutas diárias com os desafios diários das patologias crónicas. E a Raposinha é muito isso. A Raposinha em Movimento é um projeto que une da minha própria experiência e daquilo que eu estudei e aprendi, ou seja, é tentar unir o melhor dos dois mundos para fazer o bem e tentar ajudar mais pessoas.
1: Além desta comunicação conosco aqui no Brasil, a senhora já teve contatos com outras pessoas também de outras partes do mundo por meio do projeto?
0: Sim, já tive contacto com os Estados Unidos, já falei com a Children Tumor Foundation de lá, também já falei com várias associações de neurofibromatose espalhadas pela Europa e de neurofibromatose também, mas do Brasil, vocês são os primeiros.
1: Uau, nos enche de orgulho saber que o Espaço da Inclusão, o programa que está completando 13 anos de existência no ar, tem essa oportunidade de ser o primeiro programa do Brasil a ter esse tipo de contato. Sobre as maratonas, a senhora sempre participou de maratonas aí em Portugal, propriamente, ou já teve a oportunidade de ir para algum outro país da Europa?
0: Ainda não fui para nenhum outro país da Europa. Eu gostava muito de fazer mais maratonas espalhadas pela Europa, e se calhar até no Brasil, quem sabe, mas para já ainda só tive a oportunidade de correr em Portugal.
1: No Brasil temos a meia maratona de São Paulo, meia maratona do Rio de Janeiro, Porto Alegre, temos uma corrida também muito tradicional, embora não seja uma meia maratona em si, que é a Corrida Internacional de São Silvestre, que são 15 quilômetros, que ocorre na virada do ano, né, no dia 31 de dezembro, também uma corrida bastante tradicional no calendário de corridas do

0: É, devido à sua condição neurológica, em algum momento você já teve que parar de, em alguma corrida, parar de correr por algum tipo de questão, ou isso nunca interferiu?
1: Interfere. Eu tenho bastante. Muitas vezes tenho tonturas ou vertigens. Depois também tenho fadiga crónica, que o meu corpo parece que desliga mesmo. Então eu não consigo treinar, não consigo fazer nada e é complicado. Depois, às vezes, aparecem as enxaquecas, que também são duras, e fica complicado de conseguir praticar desporto. Ainda que eu tente sempre fazer, apenas quando o meu corpo diz hoje não, nem pensar, aí eu não treino. E às vezes dias dão em semanas e depois o psicológico começa a ter mais dificuldade em lidar com isto, porque uma pessoa quer treinar, lá está, é o meu escape, é a minha terapia, e não ter isso também custa, então fica difícil. Mas pronto, uma pessoa que respeita os sinais do corpo, e quando o corpo dizer ok, hoje podemos tentar, aí vou e pronto, e logo se vê.
0: E as pessoas que correm contigo com discapacidade visual, você faz revezamento ou é sempre o mesmo atleta, até para facilitar o entrosamento?
1: É assim, como são sempre coisas em treino, e como são poucos atletas, eu eu a correr no Projeto Sexto Sentido ainda não corri oficialmente em provas, eu só faço treinos com eles ainda não tivemos a possibilidade de ir em prova. Espero muito que esse dia chegue, que eu gostava mesmo muito de poder correr em prova com um atleta, mas em treino é muito caminho. Caminhada, pequenas corridas, só mesmo para experimentar, ou para sentir aquela energia, aquela vibe da corrida que puxa pelo corpo, mas assim, oficialmente e formalmente, numa corrida prova, ainda não tive essa oportunidade de correr com um atleta.
0: A senhora, além de psicóloga, já teve oportunidade também de dar aula a nível universitário em Portugal?
1: Não, nunca tive. Nunca tive nenhuma experiência a dar aulas. Já dei formação, mas aulas não.
0: E você se utiliza de algum serviço de tecnologia assistiva ou não?
1: Não, só uso, assim, o que há é o Zoom ou o Teams, ou então também uso inteligência artificial para me ajudar a programar as coisas melhores, ou redigir um texto melhor para ficar mais formalizado e mais direitinho, porque eu tenho tendência a rodear muito e assim fica mais direitinho.
0: Essa questão da inteligência artificial, hoje em dia, não sei se aí também está acontecendo isso, mas o jovem, principalmente, está se baseando muito na inteligência artificial e às vezes deixando um pouco a leitura, até mesmo a escrita de lado. Como que a senhora viu os benefícios e os malefícios da inteligência artificial?
1: É sim, nesse caso, sem dúvida que é um malefício, porque é importante ler, é importante escrever, até mesmo para estimular o cérebro. O uso excessivo ou mal enquadrado da inteligência artificial, infelizmente, não é muito favorável, porque as pessoas desaprendem a fazer as coisas, ou então não fazem revisão daquilo que criam e não dá certo. Os jovens não aprendem a fundo, ou também não têm tanto interesse em aprender, porque se a inteligência artificial faz tudo, eles supostamente não precisam de aprender, o que não é verdade, e também preferem relacionar-se com a inteligência artificial do que com pessoas, ou preferem ter consultas com inteligência artificial do que com médicos ou profissionais de saúde especializados. Ai, meu Deus, desculpem. O que também não é bom. Ou seja, a inteligência artificial é boa se vier para ajudar. Agora, para substituir, isso não. Isso não, porque não vai correr bem.
0: Como que está o estímulo para que as pessoas com algum tipo de discapacidade em Portugal possam estudar ou fazer uma faculdade ou algo assim? Isso o governo, ou mesmo as faculdades públicas ou particulares, dão algum tipo de incentivo, ou na maioria das vezes as pessoas com algum tipo de discapacidade ficam segregadas?
1: Não, as pessoas têm incentivo, e para além disso, a escola procura ter um programa inclusivo e que tenta responder às necessidades individuais de cada um, para poder adaptar o estudo a essa pessoa, a aprendizagem a essa pessoa.
0: O senhor está há quanto tempo da capital Lisboa?
1: Acho que eu estou a 300 e tal quilómetros. São 4 horas de viagem, acho.
0: A senhora atualmente reside sozinha?
1: Não, eu resido com o meu parceiro.
0: Em algum momento da sua vida, a senhora já se

0: sentiu discriminada ou à margem devido aos, não sei se vocês usam o termo discriminada, ou
1: discriminada,
0: à margem.
1: Sim. Discriminada, sim, já.
0: Já
1: várias vezes, sim.
0: E qual a forma, qual a metodologia que a senhora se utiliza para contornar essa situação?
1: Informar a pessoa, educar a pessoa, porque o conhecimento não ocupa lugar, e informação, quanto mais uma pessoa sabe, menos uma pessoa julga, porque as pessoas às vezes julgam porque não sabem, ou porque não compreendem, ou porque não percebem. Nem tudo é maldade. Eu acho que é muito por não saberem. Então, informar as pessoas, educar as pessoas, para que tenham mais sensibilidade e tentem compreender melhor onde é que está o outro e o que o outro está a passar, para não julgarem, não estigmatizarem e não discriminarem.
0: Esses problemas que a senhora tem são genéticos ou eles não têm necessariamente uma explicação?
1: São genéticos, só que os meus, na minha família, ninguém tem o que eu tenho. Por isso os meus foram mutações genéticas. Mas sim, são problemas genéticos.
0: E isso tem algum tipo de estudo, algum tipo de, no caso, foi uma mutação genética, tem algum tipo de estudo, algum
1: eu
0: tipo?
1: Eu tenho, sim, um estudo. Tenho um estudo. Um estudo genético que concluiu que a neurofibromatose foi uma mutação genética.
0: E por você relatou que às vezes você não consegue nem sair da cama. Então, quando isso acontece, você também, além de sair para fazer seus atendimentos, você costuma fazer online também?
1: Sim. Eu também faço atendimentos online. Sim,
0: e como que é a aceitação em relação aos seus pacientes, a mesmo as clínicas, os locais que você trabalha, quando precisa fazer online?
1: Online, eu consultas online, eu sou eu que giro. Eu não trabalho isto de consultas para empresas. Eu trabalho também num lar de idosos. Eu também trabalho com idosos. Eu sou psicóloga de idosos, mas também dou consultas, e quando não estou bem, dou consulta online. Mas geralmente eu tento me obrigar sempre e trabalhar, até porque o trabalho ajuda, e estar com a população idosa também ajuda, porque é sempre, torna o dia sempre diferente, mas quando não dá, não dá. Mas sempre que possível eu tento fazer o meu dia.
0: Esse trabalho com os idosos, em um lar de idosos, quais são as principais dificuldades no trabalho com esse tipo de população, levando-se em conta que futuramente irá aumentar muito o número da população idosa?
1: É assim, a maior dificuldade são sem dúvida as demências, porque infelizmente não há forma de fazer regredir, e então uma pessoa quer ajudar nesse sentido e não consegue. Agora, com os utentes que ainda estejam mais orientados, fazer o trabalho de estimulação cognitiva e dar o apoio emocional e validação das emoções e tudo mais, é bom, é sempre bom e favorável.
0: E para aqueles que ainda têm as famílias, né, que não ficam completamente esquecidos, abandonados, existe algum tipo também de trabalho entre o idoso e a família nesses lares?
1: Aos fins de semana passam mais tempo com os idosos. Eles podem visitar todos os dias, os familiares, e há muitos familiares que vêm todos os dias. Isto é muito bom. Eles também podem levar o idoso a passear ou a almoçar fora, por isso também é muito bom. Eles têm essa liberdade, por isso acho que é bom.
0: Antigamente, aqui no Brasil, nós tínhamos escolas para pessoas com algum tipo de discapacidade, inclusive visual. Aqui em São Paulo nós tínhamos, por exemplo, o Instituto de Cegos Padre Chico, que era uma escola, era um internato. As crianças passavam a semana na escola e de sexta-feira iam para a casa dos pais, tal, e depois voltavam na segunda de novo, porque muitos moravam longe, então era um meio de estudar. Aí em Portugal ainda tem escola com esse tipo de metodologia?
1: Não sei responder essa pergunta. Peço desculpa.
0: Não, tranquilo. E livro? A senhora já escreveu ou pensa em escrever algum livro sobre a sua história?
1: É assim, já me falaram que seria interessante. Também já me passou pela cabeça. Mas eu não sinto ainda que a minha vida seja assim tão especial a ponto de merecer um livro.
0: Entendi. E para você, hoje em dia, mesmo com todos os recursos que temos atualmente, a IA, as informações que chegam bastante numa velocidade bastante elevada para o povo sobre todas as discapacidades, doenças, enfim. Quais as maiores barreiras que você ainda enfrenta?
1: Eu acho que passa muito por a falta de compreensão, a falta de capacidade das pessoas se colocarem no lugar do outro. Porque isso também se vira para as empresas onde as pessoas estão a trabalhar, eu acho que passa muito por aí. Acho que porque depois as pessoas com doença crónica também tendem muito a isolar-se, porque lá está, não querem ser vítimas de preconceito, discriminação, estigma, e então não falam tanto. Acho que vivemos numa sociedade que é muito autocentrada e não ajuda muito, não está muito disponível para lidar com as diferenças dos outros, sabem? Eu acho que isto é algo que é mundial. Acho que acontece assim em todo lado. Acho que as pessoas não estão preparadas para lidar com as diferenças dos outros. Então, se aquela pessoa é um bocadinho diferente do que é dito normativo, já é problema. E acho que é um trabalho enorme que é preciso ser feito nesse sentido. As pessoas podem olhar para toda a gente como pessoas, independentemente do que essa pessoa seja ou tenha de incapacidade. Porque não deixa de ser uma pessoa. A pessoa é uma pessoa. Pronto. Se essa pessoa é invisual, ou se não ouve, ou se não consegue andar, ou se tem problemas do foro mental, ou se tem doenças neurológicas, ou incapacitantes, ou crónicas, não deixa de ser uma pessoa. E é muito importante haver trabalho nesse sentido, para as pessoas deixarem de ser tão cegas no sentido de não verem a pessoa para além de um diagnóstico.
0: A senhora teme que futuramente isso possa se agravar?
1: Muito, sim, temo. Temo que sim. Eu espero bem que não. Existem cada vez mais ferramentas e recursos para combater isso, mas temo sim, temo que isto piore. Porque se já está assim mal como está, se ficar pior, mais pessoas vão sofrer, mais pessoas se vão isolar, vai haver cada vez mais incompreensão e injustiça. Mas eu quero acreditar que isso não vai acontecer, que nós estamos, que a sociedade, que as políticas quando estão cada vez a procurar mais mecanismos de ajudar as pessoas. Eu quero acreditar que vamos melhorar.
0: Além do atletismo, das corridas, em algum momento da vida, a senhora já praticou algum outro desporto?
1: Sim, eu também estou a fazer natação e bicicleta. Então hoje estou a começar a fazer triatlo.
0: Oh, então físico muito bom, hein? Três desportos ao mesmo tempo, praticamente.
1: Tem que ser. Eu espero bem que eu quero conseguir.
0: E além do projeto Sexto Sentido, a senhora tem contatos com outros projetos de paradesporto aí de Portugal?
1: É sim, eu tenho contacto com diversas associações, mas diretamente com o desporto, não, infelizmente não. Eu gostava de poder desenvolver alguma coisa que ligasse à atividade física e à doença crónica, para motivar as pessoas a fazerem mais desporto. A fazerem mais atividade física, a mexerem-se mais, a não ficarem tão sedentárias, nem que seja dar uns passinhos a mais, mexer um bocadinho mais o corpo. Tudo isso, tudo que seja mexer um bocadinho mais o corpo, ajuda na saúde, tanto física e mental, e seria muito bom.
0: Uma terapia que nós temos aqui no Brasil, embora ela seja cara, né, não é tão acessível, mas que muitos tipos de pessoas com deficiência ou discapacidade, como se diz aí, auxilia bastante, é a ecoterapia, né? Que é a terapia por meio do cavalo. Vocês têm esse tipo de
1: também tem. Aqui também tem. Sim, sim. Exatamente. Ainda como falou bem, sim. Existe a equinoterapia com cavalos. Lá está. Mas como eu não tenho muito conhecimento, é por isso que eu não sei, não falo. Que eu também não quero estar a mentir. Mas sim, já ouvi falar disso aqui em Portugal também.
0: E aí em Portugal, existe algum tipo de incentivo para que as empresas contratem pessoas com algum tipo de discapacidade ou é cada um por si?
1: Sim, existem incentivos para as empresas em contratarem pessoas com deficiência, o que é muito bom.
0: Em média, quantos por cento, mais ou menos, uma empresa precisa contratar para cumprir a cota em Portugal?
1: Não sei responder essa pergunta. Esses dados eu não sei responder, peço desculpa.
0: Tranquilo. E a senhora, além da psicologia, pensa em aumentar seus estudos, fazer outros cursos, outras faculdades?
1: É sim, eu gostava de fazer mais estudos, mas dentro da psicologia.
0: Uma discapacidade hoje em dia é muito falado aqui no Brasil. Brasil, acredito que em outros países também, é a questão do transtorno do espectro do autismo, né? A senhora, como psicóloga, como que está sendo lidar com esse público e aprender cada vez mais sobre esse público?
1: Assim, eu acho que agora já vai havendo mais formações para capacitar as pessoas para saber lidar melhor com as pessoas do espectro do autismo, o que é muito bom, já começa a haver mais informação, mas continua a haver muito trabalho pela frente para as escolas, as empresas também estarem mais capacitadas para poderem receber essas pessoas e se adaptarem a elas. Para as pessoas que são portadoras de autismo, poderem ingressar bem numa escola ou numa empresa e terem lá as respostas que precisarem para os desafios delas.
0: Aqui no Brasil nós temos as Libras, né, que é a língua brasileira de sinais para as pessoas surdas. Aí em português, se não me engano, é a língua gestual portuguesa. A senhora já teve a oportunidade de trabalhar com esse público também, com o público surdo?
1: Não, ainda não tive a oportunidade. Gostava muito. Já estive a tentar aprender a língua gestual portuguesa e espero um dia dedicar-me um pouco a isso e aprender mais a fundo, porque é mais uma língua e é mais uma forma de chegar a mais pessoas. Eu acho que a língua gestual portuguesa devia ser ensinada na escola, porque eu não é por ser psicóloga que preciso de aprender. Eu acho que todos nós devemos aprender a língua gestual portuguesa, porque nunca vamos saber a pessoa que vamos encontrar amanhã se é surda ou não. Por isso eu acho que devia ser algo que toda a gente devia aprender.
0: Mas as escolas ensinam esse tipo de método ou isso ainda é muito restrito?
1: Ainda é restrito, sim. Ainda há escolas de fora que ensinam, na escola não.
0: E os alunos com algum tipo de discapacidade, eles estudam juntamente com pessoas sem algum tipo de deficiência nas escolas, junto ou não? Ou é separado?
1: É assim, eles agora estudam juntos, já estudaram separados, mas entraram medidas de inclusão, para promover a inclusão, para poderem estar todos juntos, mas a aprendizagem deles é que é adaptada, ou seja, o professor adapta a forma como ensina a esses alunos para eles poderem ter a oportunidade de aprenderem dentro da mesma sala de aula.
0: No seu caso, o seu aprendizado, por ser uma questão neurológica, precisou ser alguma coisa adaptada?
1: Eu precisava, mas na altura não havia. E também, eu também não falava muito da minha doença, era uma criança e havia muito, lá está, o estigma e o preconceito. Meus pais também nunca quiseram falar sobre isso. E então nunca tive nada. Se bem que eu acho que beneficiava de algumas coisas, mas pronto, foi o que foi, está tudo certo, está tudo bem, ainda bem que agora há e agora que fala-se melhor e mais abertamente sobre isso, e isso é o que importa.
0: Sim, aqui no Brasil nós temos o BPC, que é o benefício de prestação continuada para as pessoas que, os deficientes que não conseguem trabalho, que são às vezes de baixa renda, tem esse benefício do governo, vamos dizer assim, e quando a pessoa consegue um trabalho, a pessoa da baixa naquele benefício ficou um trabalho. Aí em Portugal, tem algum tipo de política também para respaldar essas famílias?
1: Sim, tem. E ainda bem que tem, e tem que ser. Aqui também há essas medidas.
0: Conversei já com alguns colegas com discapacidade visual também, que reportam muito que aí em Portugal tem muito caminho de, assim como aqui no Brasil, de massoterapeuta para as pessoas cegas. Isso tem melhorado? Tem aberto os novos caminhos profissionais, não só para os cegos, como assim como a senhora psicóloga, por exemplo, para outros ou para outros tipos de aberto outras profissões para as pessoas com algum tipo de discapacidade?
1: Não sei também

0: vão dar grandes entrevistas, tenho a certeza, aqui de Portugal.
1: Nessa questão deste problema que você tem, você já participou de eventos, até mesmo para tornar mais com que outras pessoas saibam, do mesmo jeito que a senhora conseguiu, vamos dizer, dar a volta por cima, que outras pessoas possam fazer a mesma coisa?
0: Sim, já falei uma outra vez. Ainda não falei assim muitas, mas a Raposinha também é para eu desenvolver workshops e assim para poder chegar a mais pessoas. Mas claro está, se vem convite assim como ao vosso, ajuda muito mais. E eu estou-vos muito grata por me dedicarem este tempo.
1: Ok. Doutora Ana Isabel Lages, psicóloga, atleta, fala conosco diretamente de Portugal, da cidade de Braga. Gostaria de agradecer a sua atenção, gentileza aqui com o nosso programa. Gostaria que a senhora deixasse aí suas considerações finais, quiser passar seus contatos também, suas redes sociais, fica à vontade.
0: Obrigada, Filipe. Eu quero muito agradecer ao Filipe e ao Roberto por esta oportunidade, por terem dedicado um bocadinho do vosso tempo para conversar comigo. Quero agradecer a todo o povo brasileiro que estiver a ouvir. Obrigada, e gostaria muito de convidar a seguirem a minha página Raposinha em Movimento no Instagram e no Facebook, estejam à vontade, eu lá partilho a minha experiência com as minhas doenças, também vou partilhando um pouco de psicologia e vou partilhando o meu crescimento no desporto, os meus treinos, as minhas provas, tudo isto para tentar envolver todos à volta do mesmo, que é tornar o invisível visível e dar força às pessoas. Muito obrigada.
1: Ok, conversamos com a doutora Ana Isabel Lages, diretamente de Braga, Portugal, aqui na Rádio Paraty FM, em parceria com o canal do YouTube da Rádio Web Teletema, programa Espaço da Inclusão. Aí, nossa entrevista com a doutora Ana Isabel Lages. Aí, Bruno, que beleza, duas entrevistas internacionais.
2: Ah, eu fiquei aqui impressionado, Felipe. Tivemos aqui tivemos aqui o Cláudio, né, para ser entrevistado, que tem a voz do Antielote, por isso confundi. E tivemos agora essa maravilhosa entrevista, lá de Portugal.
1: De Portugal, diretamente de Braga, em Portugal. Depois dessa, vamos com mais uma música e daqui a pouquinho a gente volta para se despedir.
2: Ah, um grande sotaque português de Felipe Diogo, hein, galera? Não sabia que ele tinha mais essa qualidade.
1: Pois é, a gente foi aprendendo com os colegas.

0: Aí, acabamos de ouvir mais uma bela música. Vou deixar meu amigo Bruno desanunciar a música.
1: Ah, a gente veio com Lady, do grande Lionel Rich.
0: Pois é, logo logo estará aqui no Brasil. Bom, nós estamos terminando o programa de hoje. Vocês ficarão aí com o Bruno daqui a pouquinho, uma grande seleção musical. Nós vamos nos despedindo. Obrigado, Bruno.
1: Eu que agradeço, Felipe. Muito obrigado pela oportunidade desse projeto de 13 anos já participando aqui. Obrigado a você, ouvinte da Rádio Paraty, que esteve com a gente até desde as meio-dia. E até a próxima.
0: Até a próxima. Fiquem todos com Deus.

0: 13:57.
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14 horas e 1 minuto. Boa tarde, São Bernardo. Boa tarde, Brasil. Está começando o mais novo programa entre o Espaço da Inclusão e o Redação para Ti, o Seleção para Ti, que vai ser aí uma hora ou meia hora de grandes músicas, grandes artistas e aquelas canções que nunca saem da nossa memória. Então, aumenta o som e vem com a gente, pois a rádio mais completa e mais importante aqui de São Bernardo traz para você os grandes sucessos. Para começar, a gente vai agora com Luther Vandross, com Never Too Much, e em seguida vem mais sucessos por aí. Aproveitem!

E agora, saindo de Beat It, de Michael Jackson, City Love Songs, de Paul McCartney, Superstition, de Stevie Wonder, e também Never Too Much, lá de 84, com Luther Vandross, a gente continua o nosso Seleção Para Ti com um pedido especial de Islands on the Stream, de Kenny Rogers e Dolly Parton. E na próxima música a gente vai também com Endless Love, de Lionel Richie. Vamos lá!

Aí tivemos Kenny Rogers com Islands in the Stream, junto com a Dolly Parton, que infelizmente nos deixou na semana retrasada. Endless Love de Lionel Rich e Diana Ross. Temos uma presença especialíssima na audiência. Nossa querida Sheila, que faz o programa Balada Country, está nos ouvindo. E se você quiser pedir uma música, é só mandar no nosso WhatsApp, 11 977 250790, que a gente vai colocar a sua música aqui no Seleção Paraty. O mais novo programa da grade de sábado, que já é completíssima. E que é sempre bom ter uma música, um momento de descontração, não é mesmo? Então, peça sua música, porque a gente vai ficar muito feliz em colocá-la aqui no ar. Siga agora com Human Nature, de Michael Jackson.

A gente voltou aqui, tivemos dois sucessos em Human Nature de Michael Jackson e um pedido especial da Sheila, que gostaria, quis ouvir a música You're the Lonely, que é do J.D. Souther. E ela dedicou para a querida mãe dela, Carmen Lúcia, que tá ouvindo o programa e, ó, eu não quero me gabar, mas disse que a minha voz é maravilhosa, lindamente. Eu agradeço muito o elogio e vamos seguir que a gente tem muito mais músicas agora. A gente vai viajar lá para os anos 80 com Elton John, com Nikita e também Earth, Wind and Fire, After the Love Has Gone. Vamos lá?

0: Thank you very much.
1: Olha aí, grandes sucessos de novo. Viajamos já por Elton John com Nikita lá de 82. Nikita que conta uma música, conta uma história, né? Ali na época da Guerra Fria, entre aquela tensão entre Estados Unidos e União Soviética, que hoje é Rússia. E Nikita era uma soldado russa. Por isso o nome, Nikita é um nome popular na Rússia, né? Então, no clipe já mostra isso, o Elton, né, na figura do apaixonado, quer conquistar a Nikita, só que a distância os impede, a distância de países e ideologias, né? Então, é uma música que conta essa história muito bonita. Vamos agora com One of a Kind, de 84, do álbum Characters, de Stevie Wonder, e depois Cool and the Gang, com Ladies Night.

14 horas e 51 minutos, a gente veio com One of a Kind, Stevie Wonder e Cool and the Gang, Ladies Night, que teve um pouco de popularidade esse ano lá no TikTok, pessoal dançando, fazendo coreografias. De vez em quando elas voltam, né? Essas grandes músicas voltam à evidência, agora com as redes sociais. Mas, como tudo que é bom dura pouco, o nosso Seleção para Ti vem chegando ao fim. Infelizmente, mas não fique triste. Semana que vem tem mais, com mais músicas incríveis, mais variedades. Eu espero você lá, hein? Espero você pedindo e você interagindo com a gente, assim como fez a Sheila e também a dona Carmen Lúcia. Um abraço para todos vocês e fique agora com a programação da Rádio Paraty, a rádio que mais tem entretenimento em São Bernardo do Campo e no mundo. Um abraço e até semana que vem. Eu sou Bruno Gotardo e deixo vocês com The Time of My Life.

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1: 15 horas e 36 minutos.

0: Obrigada. Valeu. Obrigada. Opa! Que gente linda. Muito obrigada. Valeu mesmo.
1: Vamos lá. 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
2: 15 horas e 58 minutos. 15 horas e 58 minutos.
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0: 16h14.
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3: Dezesseis horas e 20 minutos.
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3: 16 horas e 22 minutos.

Pode ser que daqui a algum tempo haja tempo pra gente ser mais, muito mais que dois grandes amigos, pai e filho, talvez. Pai, pode ser que daí você sinta qualquer coisa entre esses 20 ou 30.

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1: 17 horas e 2 minutos.
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1: 17 horas e 11 minutos.
2: 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Se não tiver copo, levanta a latinha. 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

0: 17:21.
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0: 17 horas e 33 minutos. 17 horas e 33 minutos.
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0: 17:46.
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1: Dezessete horas e 52 minutos.

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1: Pai nosso que estais no céu, santificado seja o vosso nome. Venha a nós o vosso reino. Seja feita a vossa vontade, assim na terra como no céu. O pão nosso de cada dia nos dai hoje. Perdoai as nossas ofensas, assim como nós perdoamos a quem nos tem ofendido. E não nos deixeis cair em tentação, mas livrai-nos do mal.

sois vós entre as mulheres e bendito é o fruto do vosso ventre, Jesus. Santa Maria, Mãe de Deus, rogai por nós, pecadores, agora e na hora de nossa morte.

Senhora Aparecida, eu renovo neste momento a minha consagração. Eu vos consagro os meus trabalhos, sofrimentos e alegrias.

corpo, a minha alma e toda a minha vida. Eu vos consagro a minha família. Ó Senhora Aparecida, livrai-nos de todo o mal, das doenças e do pecado. Abençoai as nossas famílias, nossos doentes, nossos velhinhos e as crianças. Abençoai a Santa Igreja. Abençoai a nossa paróquia e o nosso vigário. Ó Senhora Aparecida, lembrai-vos que sois a padroeira poderosa de nossa pátria. Ó Senhora Aparecida, bendito e sagrado coração, abençoai a nossa nação. E pedimos de novo, olhai o nosso povo.

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0: noite, senhoras e senhores. Saudações da família Fala Mansa.
1: 18 horas e 13 minutos.

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1: Dezoito horas e dezoito minutos.

0: por isso que a gente está aqui, para fazer vocês felizes. Felicidade enorme.
1: 18 horas e 20 minutos.
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0: Alô? Obrigada.
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2: 18 horas e 36 minutos.

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1: 18 horas e 47 minutos.
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1: 6:52.

0: na boa.
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